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1: Meio Ambiente.
2: Câmara analisa a proposta que amplia incentivos fiscais e tributários para a cadeia de reciclagem. Saiba mais com o repórter José Carlos Oliveira.
3: O setor de reciclagem poderá ganhar incentivos fiscais não contemplados na reforma tributária de 2023. O tema é analisado na Câmara dos Deputados por meio de proposta de emenda à Constituição já aprovada na Comissão de Constituição e Justiça e com futura análise em comissão especial. O relator, deputado Alex Manente, do Cidadania de São Paulo, explica que a intenção é estabelecer um regime fiscal que beneficie operações com resíduos e materiais destinados à reciclagem, reutilização e logística reversa.
4: O efeito da reforma tributária no material reciclado é muito perverso. São 300% de aumento, o que inviabiliza a reciclagem no país. E o governo, o poder público, tem obrigação de estimular com que a sustentabilidade, a reciclagem seja uma realidade para poder minimizarmos os efeitos ambientais tão danosos para toda a população. Por isso, estamos trabalhando essa PEC para que o imposto seja revisto do material reciclável e, consequentemente, teremos sustentabilidade no nosso país.
3: Na prática, a proposta busca garantir que a tributação sobre material reciclado seja menor do que a aplicada ao material original, dando assim um diferencial competitivo para o setor. O texto tem o apoio da Associação Brasileira de Resíduos e Meio Ambiente. Dados da ABREMA mostram que em 2024, cerca de 7 milhões de toneladas de resíduos secos foram destinados à reciclagem no Brasil, equivalentes a 8,7% dos resíduos gerados no período, um percentual ainda bem abaixo em relação às metas da Política Nacional de Resíduos Sólidos. O texto original da proposta é do deputado Arnaldo Jardim, do Cidadania de São Paulo, que prevê benefícios para toda a cadeia da economia circular, incluindo catadores de materiais recicláveis e empresas recicladoras e de logística reversa, responsáveis pelo retorno dos materiais ao consumo da população. Da Rádio Câmara de Brasília, José Carlos Oliveira.
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0: Valério, sabe aquela velhinha que mora aqui embaixo, aqui perto da represa, ali perto do brejinho, aqui perto da nossa chácara? Ela, a dona Bel, ela não aguentou o frio essa noite, não.
1: Tadinha, Mael, conheço ela demais, cara. A dona Bel, nossa, Mael, porque eu morava sozinha, né? Mael do céu, mas pois é, que a falta de avisar não foi não, Mael. Você viu as campanhas na televisão lá em São Paulo? Tanta gente morreu lá? Nossa, Mael, que dó, rapaz. Você sabe que hora que foi que ela morreu não, Mael? Foi de madrugada, foi no início da noite? Nossa, vou avisar o povo aqui, Mael. Coitada, de morreu então, Mael.
0: Não, Valéria, ela não aguentou o frio não, não morreu não, ela pôs uma brusa.
1: Ô, desgraçado, deixa eu te falar uma coisa aqui. Pra mim não te matar, pra gente ficar do jeito que tá, vamos cortar nosso papo, ô fé da p. A partir de hoje você não conversa comigo mais não. Não, Mael, pelo amor de Deus, cara, eu não tô aguentando mais não. Toda semana, todo dia, você me enche o saco aqui, rapaz. A coitada mulher lá, pra eu morrendo de medo que ela mora sozinha num frio desse aí, você inventa coisa do ser, desgraça, da p. Não, Mael, para com isso, rapaz. Eu te pedi umas 50 mil vezes direto, ó, eu tô trabalhando aqui, você me liga enchendo o saco, ué. Tô pensando que a coitadinha da mulher morreu lá, eu já avisei todo mundo aqui agora. Já avisei meu sogro, avisei todo mundo aqui, tá todo mundo doido. Você fala uma desgraça dessa? Vamos cortar os papos, Mael. Cuida sua vida pra lá e me larga, deixa eu viver minha vida. Porque senão eu vou desentender, eu vou te machucar, Mael. Você vira um homem, rapaz. Todo mundo fala com você, tu conversa com você, você fica pensando moleque. Vai trabalhar, vagabundo, filha da p.
2: Rende a nós!
3: Mas por que isso?
2: Eu não sei! Ah,
4: quem foi que desligou meu microfone, meu?
5: Meu Deus do céu!
6: Olha, já chega brigando, lá vai. Olha, calma aí, essa
7: briga. Alô!
8: O meu tá ligado aqui. Alô?
6: Oi? Meu, quem? Quem é essa voz?
2: Calma aí, gente, calma aí, vamos regulando aqui os botões. E aí, minha gente, tudo bem com vocês?
7: Não mexe no botão do Gabriel que tá machucado.
2: Isso. Ai, meu Deus do céu. Como diz Egon Dalmolin, a animação desse programa é sensacional. Tudo bem contigo, Egon?
6: Não tá bem.
2: Giovanni Gil.
9: Não tá bem.
7: Por que o Egon não tá bem, cara?
6: Por vários motivos.
7: Ah, não, então fala. Pode.
2: Não, mano, eu sei que depois de uma idade, mas vai, cara.
6: Sabe, você tem um cara novo.
2: É que me disseram.
6: Ah, te falar.
2: E aí, meu?
6: Ah, eu fico vendo as brigas de vocês, parece que tinha parado agora de novo.
2: Vem, briga de quem, cara?
6: Doutor vocês, filho. Âncoras, fiquei sabendo agora que tu não vai trabalhar amanhã, nem...
9: Oi?
6: Mas é o quê? Não vai fazer o Sem Censura amanhã, nem sexta-feira.
2: Mas é que foi...
6: Aí ficam brigando. Aí
9: parece que tem âncora novo.
2: Mas não. É, aí, ó,
6: olha a alegria
2: Costa
6: do
2: tá
6: Carioca.
2: Chegando,
6: olha a alegria do cara. O Carioca dando risada.
7: Aí,
6: Carioca,
7: tudo não, certo. Não, cara, ele tem compromisso.
6: Olha aí.
2: Não, mas é que eu faço o quê? Eu fico no meio do negócio, cara. Eu faço o quê?
6: Eu pensei, cara, eu vou que esse...
9: Cara,
8: ele vai estar no BBQ.
7: Cara, eu tô me sentindo Neymar.
2: Eu vou dizer o quê?
7: Eu tô me sentindo Neymar. Amanhã é o jogo contra a Escócia pra mim.
9: É hoje?
7: Não, mas pra mim, ao meu ver, amanhã. Eu tô me colocando no lugar, sim, Neymar. Porque o Neymar hoje tá no banco.
2: E aí?
7: Contra a Escócia. Daqui a pouco eu vou dar oportunidade dele entrar em campo.
2: Fazer o gol.
7: Eu tô assim. Cara, eu vou gastar a bola. Gastar a bola.
2: Cuida pra
7: você. Eu vou surpreender o mundo.
2: Isso!
7: Olha aí. E você titular pra sempre.
2: Isso aí!
6: Outra situação que eu não tô bem é em solidariedade ao meu amigo Gil.
7: Que aconteceu?
9: A sombra.
6: O Gil, quando você sabe, né? Quando
7: a
6: tem,
7: sombra.
6: Quando tem um 0800, ele vai à loucura. Tem hoje. Alô, Arena BBQ.
2: Isso aí! O time da Encanto tá chegando!
6: Isso. Só que o Gil armou pra ter motorista da rodada, pra ele poder.
7: Isso! Não vai deixar a mão. Não
6: pra ele
7: vai
6: poder bebericar alguma coisinha.
9: Só tomar um refri.
6: Opa. Mesmo sendo de graça, eu tenho certeza que ele vai beber com moderação.
2: Claro.
6: Mas aí, em cima do laço, o motorista deu pra trás.
9: Não. Mas nós vamos ter que rever isso aí.
6: Aí o Gil tá brabo.
9: Não. Até.
2: Quem é o motorista, Gil?
9: Por isso que ele tá sentando com a almofada.
2: É.
9: Deu pra trás.
2: É.
6: Isso aí.
7: Outra coisa que o Gil. Tem sombra aqui na estrutura.
2: É verdade, hoje à tarde.
6: E a terceira coisa é essa, né? Aparece um cidadão.
2: Cris Costa,
6: comunicador,
2: está com a gente,
6: comunicador conhecido. Renomado.
7: O Cris Costa aparecendo aquele mascote do Flamengo.
2: Ô, gente, olha aqui.
7: Sabe aquele mascote do Flamengo?
6: Apresentador da Suinofest.
2: Isso.
6: Autoridade política de
2: ingresso. Não. Elegância, sim. Apresenta.
9: Não, é amigo do prefeito.
2: Olha, eu vou falar um negócio pra vocês. A gente falou dele essa semana. Ele é amigo íntimo do governador Eduardo Leite.
9: Também.
2: É certo, isso. Correto, né?
6: Boa tarde, Cris Costa.
9: Boa tarde, tudo bem? É um prazer estar aqui com vocês hoje.
2: Tu se dá bem com o Dudu, verdade?
9: Não mais.
6: Não mais?
9: Mas o Cris
6: tem um contato eu, direto.
2: Dudu. É que ele chamava ele de Dudu?
6: Não, eu não chamava de Dudu.
2: Não.
6: Respeito. O que você tá falando, cara? É. Calma.
7: Não, podemos falar em política.
2: Não pode.
6: É, e fazer brincadeira também.
9: O cara, me pede pra mim tapar o furo dele lá no BBQ e fica aprontando pra mim, cara.
2: Olha aí. O que eu vi, Estalou? Desculpa, que Estalou?
6: Estalou, Teta, por que tu não foi no BBQ?
7: Por que será que os políticos quando abrem o microfone, quando tem debate, já ficam jogando os podres um no outro?
2: Não, não faz isso. Tem que ser que nem radialista, ninguém fala mal de ninguém.
6: Falso.
7: A melhor piada do dia.
6: Não, e aí o Gil, que já tá desesperado que não vai poder aproveitar o 0800 hoje, pois ainda tem a presença do Cris Costa, que nada é contra
7: sombra,
6: o Cris Costa.
7: Não.
6: Eu
3: deveria ter sido avisado.
2: Detalhe. Vai fazer detalhe.
7: Oi? Cara,
9: eu acho que a batata de alguém tá assando aí.
6: Eita. Ui, eu vou sair de férias, pior é isso.
2: Ai, ai, ai.
7: Voltei. Voltavas.
2: Tu avisou o Gil?
7: Gente, isso aí é uma coisa entre nós, tá?
6: Isso, é. Depois do progresso. Lavando roupa suja.
2: Eu também uma vez soltei um pum dentro do carro com a minha sogra.
7: Que hora?
2: Com a minha sogra.
7: E aí?
2: E eu disse pra ela que isso fique só entre nós.
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6: Cara, estivemos hoje pela manhã lá, grande Nica, todo aquele timaço que eu gosto demais, gente, obra material.
9: Bom demais.
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7: Feito!
2: Vou tentar correr aqui, mandar um abraço pros patrocinadores, que um recado pra eles.
6: Ah, uma equipe que eu gosto demais. Pode citar qualquer uma, eu gosto de todas.
2: É isso aí.
9: O Teta tá me pedindo desculpa até agora aqui, Teta Cover.
2: Não, desculpa aí.
6: Qualquer uma, eu gosto demais.
2: Pede desculpa pro Cris Costa aí.
6: Desculpa.
2: Não foi.
6: Cris.
2: Eu
6: ganhei tentando acertar.
2: Isso. Hoje é dia de São João, gente!
7: Hoje a cobra!
2: Mentira,
7: deixa eu preparar uma trilha especial pra hoje.
9: Mas Gil gosta de falar em cobra, né?
2: Hoje é dia de São João.
7: Aê!
2: Hoje é dia do leite.
7: Parabéns,
9: Eduardo? Do Eduardo?
7: Não, dia do leite.
9: Alô, Eduardo.
2: Alusão a todos os produtores da Dália Alimentos.
7: Alô, cobra!
2: Qualidade, Dália. Hoje é dia do leite, minha gente. Hoje é dia das empresas gráficas também.
6: Olha aí.
2: Ô, Cris, tu nunca fez aquele totem teu, te parece que é tu assim? Tu já fez? Não, sério, aquele
7: político,
2: totem.
7: Assim.
2: De político, tu nunca fez, né?
9: Aquele boneco inflável?
2: Não. Aquele que é o totem de papelão aqui.
9: Nunca fiz.
7: Cara, eu vou fazer. Quando eu ganhar na loteria, eu vou espalhar com o meu em tamanho natural, com o meu dedo em riste. Espalhar em vários pontos estratégicos do Vale do Taquari.
2: Tu vai pagar menos, menos custo. Hoje é dia da ufologia.
7: Aê!
2: Ufa. O que é isso, irmão Felipe Dalmolin?
6: Os estudiosos dos OVNIs. Os caras que acreditam.
9: Como eu falar em OVNI, vocês viram o papo? Vocês viram o papo que tem nos Estados Unidos que hoje os jogadores serão abduzidos?
7: A data é hoje.
2: Eu fui abduzido.
9: Que Miami disse... vai ter uma nave que vai abduzir os jogadores do Brasil.
7: É, uma vidente falou isso, né, cara? Em pleno jogo vai espacionar uma aeronave, OVNI. Um OVNI vai sair um raio.
2: E aí?
7: E vai sugar os jogadores do campo.
6: Não. Se tiver um raio, o jogo para por 2 horas.
2: É o jogo de quem no Brasil?
6: É.
7: Não sei se é no Brasil, é Miami o jogo?
6: Miami.
7: Então, eles vão abduzir o Neymar.
6: Bah. Pode.
2: Ô, gente, será que eles vão falar como? Eles falam inglês lá, esses ETs aí?
7: Eles falam assim.
6: Isso.
2: É. Aí, O que ele disse?
3: É. Isso aí é a rádio fora do ar.
7: Eu não sei porque eu não entendo a língua deles.
2: Hoje é dia do caboclo. Olha também, aí, viu, gente? Hoje é dia da araucária também, viu, gente? Olha
3: araucária. Aí, ó. Vamos comer pinhão.
2: Isso aí, gente.
3: Dia de São João.
2: Sabia que os pássaros são os que mais plantam o pinhão? É. Sabia disso?
7: Verdade. Até pelos cocô deles também.
2: É verdade. Eles fazem o cocô e a semente vai indo, né?
7: Sabia que os beija-flor também, as abelhas?
2: Também fazem.
7: As abelhas polonizam o nosso meio ambiente.
2: Olha que legal, gente. Olha aí.
3: Já tomou um ferrão?
7: Ué, porque tá tão baixo aqui.
2: Aí, ó, vê se vai. Aí,
7: né, não, meu?
2: É que tava aquela trilha antes aí. É, isso aí. Gente, aqui, ó, começando, está chegando.
11: Ui. Ui.
2: Já, já.
11: Meus amores, um beijo pra São João, meu santo favorito.
2: Amém.
11: São João. São João Batista.
2: Sabe que hoje é feriado.
7: Perdeu a cabeça, não é esse?
11: Perdeu a cabeça, exato, querido. Ele anunciou a chegada do Messias.
7: Olha aí perdeu a cabeça por isso.
11: Perdeu a cabeça, o profeta.
7: Caramba.
11: Gente, eu hoje só um famoso, mas é muito famoso.
2: Muito
11: de aniversário. Lionel Messi.
2: Olha aí.
11: Cara, 39 anos e com um corpinho de 38.
7: Cara, ele tem 39 anos. Lembra, Charlotte, você que não entende nada de futebol?
11: Pois não.
7: Que quem tinha, a partir dos 30 anos, já era considerado velho no
11: com
7: futebol.
11: Com certeza. É, e eu lembro também, não me interesso por futebol, mas eu lembro que o primeiro gol do Messi que ele marcou no Barcelona foi o Ronaldinho que deu um passe, uma chapéu por cima, assim. Lançou. Ele era deu uma cavadinha e encobriu o goleiro.
3: Isso, ele era cabeludo.
7: É verdade.
11: Aliás, tem um documentário dele agradecendo o Ronaldinho, dizendo que foi o grande inspirador e incentivador, porque ele era muito tímido, ele é autista.
3: Ele era baixinho nessa época, né?
11: Ele é baixinho.
2: Ele é constatado autista mesmo?
11: Ele é autista, claro. E ele é muito tímido. E aí o Ronaldinho é que com toda aquela ginga dele que pegou ele, abraçou meio que um pai e fez ele se soltar.
2: Olha aí, quem fez?
7: Cara, não é a mesma coisa que tinha que fazer com uma certa pessoa aqui dentro?
3: É que agora ele é considerado o bruxo.
7: É, o bruxo. Mas o bruxo por causa das magias. Cara, eu vi um outro vídeo que eu nunca tinha visto. Ontem não é de lançamento de gol, não. De dribles. Dribles, só de dribles do
2: Ronaldinho.
7: Cara, é impressionante.
2: Ele é bom, né, gente? Ele é bom.
7: É impressionante.
2: Ele pega time hoje na Copa do Mundo. Hoje ele pega. Vocês não concordam comigo?
7: Ele tá muito gordo.
2: Ah, mas só emagrecer, ó. Aí, ó.
7: É fácil emagrecer, Teta?
2: Tu viu como eu tô emagrecendo?
3: O Ronaldinho vai jogar na Itália agora, vocês estão sabendo?
7: Sim. Terceira divisão.
6: Mas é tipo exibição, eu li sobre isso, que é uma partida exibição.
2: Ah.
6: É, elas... tipo esses telequete aí do futebol.
2: Ah, mas vai ganhar um troquinho.
6: Mas é partida de exibição.
7: Já tá fazendo, moça.
6: Não é valendo campeonato.
3: As ganhas. Ganha.
6: Eu assisti a telequete quando eu era criança.
11: Então.
2: Telequete? O Gil já fez um telequete?
7: Não fiz nada, meu!
2: Alô?
3: Que dizer o Gabriel?
2: Ai, Gil!
6: O problema do Gabriel é no Cox.
2: É no Cox que ele
6: isso.
2: Tem. Gil, quem tá de nível?
7: A gente tinha que saber né?
6: O quê?
7: Porque a gente tem que prestar serviço à comunidade.
2: Isso, verdade.
7: Daqui a pouquinho, o que ele tá sentindo é uma coisa que muita gente tá sentindo.
2: Salva de palmas aí.
7: Entendendo, gente, que tem um relato do que ele sente no Cox.
2: Eu também tô sentindo.
3: Porque tá amando o Gabi?
2: Não, tô sentindo que te amo.
11: Eu não vou admitir que vocês façam bullying com o nosso querido Gabriel.
7: Mas não é bullying, não, cara, é esclarecimento.
11: O rapaz querido que está aqui conosco, tá, colega, eu não vou deixar que vocês
2: sigam falando. Eu concordo contigo, mas eu concordo.
3: Tudo depende, viu, Xaxá? Se até às 7 ele mudar de opinião, aí vai ter
2: problema. Gente, mas eu concordo com o que o Carioca falou, você que tá aí nos escutando, se você já teve essa dificuldade no Cox, quantos anos você tá aqui assim, Gabi, sofrendo disso, andando com a almofada, sentando no travesseiro, tendo cuidado pra não levantar peso, o teu coque está debilitado faz quantos anos? Fala pra gente.
12: 5 anos.
2: Se você
6: Meu Deus do céu.
2: Se você machucou.
7: Mas não tá na hora de trocar esse.
2: Não, mas é verdade.
3: Gente, tem que trocar os bicos injetor, hein?
12: Pelo jeito que o Carioca tá caminhando hoje, é ele que tinha que sentar na almofada, né?
7: Eu não, velho, eu tô todo errado.
2: Ô, gente, mas é verdade, se você teve essa dificuldade no teu cóccix, manda pra gente o que você fez.
11: Mas o que houve? O que aconteceu?
7: Pois é, isso que é a minha curiosidade, que ele poderia ajudar tantos ouvintes que estão do outro lado do rádio, que deve estar sofrendo que nem ele tá sofrendo.
2: O que que sente quando machuca o cóccix? Passa pra gente, Gabi, boa tarde.
12: Dor. Sente dor?
2: Mas aonde dói? Que lugar do corpo?
3: É do bumbum?
12: No bumbum? Na bunda?
7: Olha aí, na bunda! Aí generaliza tudo ali, toda a região.
11: Você diz, dói, mas é bom ou não?
2: É.
11: Dói, mas é bom?
12: É.
13: Deixa eu corrigir, na região do sacro, do cóccix.
11: Saco?
7: Olha. Até... Não, é sacro!
11: Sacro!
13: Sacro!
11: Sacro!
7: Tá. Sacro! Aí. Se fosse poder explicar, é na parte de trás do bumbum, aquele ossinho.
3: Isso, Teta!
11: Peraí que eu vou te mostrar onde é que é, Teta.
3: Ô, Cris, mas aquilo ali parece um mapa mundi.
7: Sai
3: tá
7: daí,
3: louco?
7: Meu. Sai daí, meu.
3: O tamanho.
11: Ali é um cocão.
7: Que isso?
3: Olha, o João Bildauer, tá de aniversário.
7: Ei, João Bildauer.
3: O João Bildauer, irmão do Marino, toda essa galera ali pertinho de Capitão, cara.
7: Olha
3: Se
7: aí.
3: Eu não me engano, ali tem o Morro do Macaco.
7: Olha aí o Vesgo.
13: Isso. Eu nasci no Morro do Macaco.
3: Não, mas é aqui em Capitão. Um abraço lá pro João Bildauer, a Cris Malman, também a Marli Thiago, o Henrique Frei, a Jéssica Freitas. Então, olha, o Jean Pierre, nosso ouvinte.
7: Ô, Jean!
3: Isso, lá de Gariba, grande querido. A Gil Santos, o Rômulo Dil, também o Jonathan de Lima. Esses, portanto, estão de aniversário hoje!
7: Felicidades! Conhece alguém? Manda aquele beijo especial!
3: Isso.
7: Vamos lá, gente! Elon Felipe Dalmolin, vai!
14: Tem gente louca pelo meu emprego. Mal sabe essa pessoa que o pacote inclui pressão, correria, café requentado e questionários gigantes. Giovanni Gil.
7: Oh, olha! Gil!
3: Cara, as pessoas...
11: Tenso o clima aqui.
3: As pessoas deveriam ser igual ao cigarro. Vir com uma foto do mal que elas fazem. Cris Costa.
7: Oh. Não faz isso, a gente é uma família. Vai,
3: Lardone.
7: Vai, garota, vai.
13: Tá tão frio, tá tão frio que hoje eu não acordei. Eu simplesmente descongelei.
7: Cris Costa tá preparado, tem um pensamento também, vai.
11: Saudades da época em que decepção para mim era ter duas aulas de matemática seguidas.
7: Assina.
11: Carioca.
13: É verdade. Deixa eu posso confidenciar uma coisa?
7: Vai.
3: Eu confidencia.
13: Cara, faz tanto tempo que eu não estudo que ontem eu fui fazer os temas da Lolo.
7: Ai.
13: Cara, e aí tinha.
3: Só te ensinar.
11: 9 vezes 9.
13: Cara, eu fiquei 64? Em dúvida se eu. Era um probleminha, né? E eu fiquei em dúvida, cara. Será que é multiplicação? Será que é divisão? E eu fiquei naquela. Eu preciso ir pra aula.
7: Ô, gente, tem uma coisa que eu gostava de matemática. Mais com mais dá mais com menos dá menos com menos dá menos. Sabia que tem aquela regrinha também? Uhum. Antes, me ajuda aí, não dá uma linha. Antes é a multiplicação, depois a... Não. Antes é a soma.
3: Adição, subtração.
7: E depois isso. A multiplicação.
11: Tá Dilma Rousseff.
7: Olha aí, viu? É. A fórmula de Bhaskara, Leirão, sabe?
11: Ah, não sei.
13: O valor do pi.
11: 13,14, 16, 11, 33.
7: A fórmula de Bhaskara, se eu não me engano.
11: Eu não me lembro.
7: É A menos B, raiz quadrada de A vezes 2.
13: Ele lembra,
7: é verdade,
13: que
7: adianta,
11: onde é que tu usou
13: isso? É isso que eu queria saber. Onde é que tu vai usar Bhaskara na tua vida?
7: É verdade, eu nunca usei.
3: E ai daquele que vinha pra aula e não conseguia dizer a fórmula de Bhaskara. Cara, dá vontade de pegar a cabeça do professor hoje.
7: Não faz isso!
3: Não, não, professor pra ele, graças a Deus. Que bom que tu me ensinou.
7: Isso, gente. Não,
13: e outra coisa, tu já usou na tua vida, no teu auge, 60 e poucos
11: 62.
13: Anos.
11: 62.
13: Heron Felipe, o valor exato do pi?
11: Não.
13: E eu já quase eu tirei uma nota muito baixa por causa disso.
7: Não, cara. Sabia o valor do pi?
13: É, não, sei lá. Na época eu devo ter esquecido.
7: O que significa pi?
3: Ah, o Everton Cunha.
7: Não, meu!
11: Boa pergunta, Pedro. Não sei.
13: Quem é o pi, cara?
7: Tinha, nessa época tinha a hipotenusa também.
11: Hipotenusa. Os catetos e a hipotenusa.
13: Os catetos e a hipotenusa. É isso aí.
11: Hipotenusa é igual a soma do quadrado dos catetos.
7: Isso aí.
11: Meu
7: isso aí.
11: Deus.
7: Aquele, como é que é? Aquele círculo do triângulo, assim, que fazia a soma círculo também.
3: O mineiro?
7: Não, desculpa.
3: Do mineiro, aquele?
7: Aquela linha do triângulo que fazia a divisão ali também. É, muita coisa.
3: Cara, vocês vão parar onde?
7: Não, mas deixa assim. Vamos lá, vamos seguindo.
13: Bem, porque ninguém tá estudando mais.
3: Imagina aí estudando.
7: Ei!
3: Opa!
7: Ô Zé, seja bem-vindo.
14: Muito boa tarde, vamos botar seriedade, parabéns à autoridade política presente no programa.
3: Ei. Muito obrigado.
14: Vamos, então, finalmente, alguém para apreciar aqui as qualidades jornalísticas
13: do programa. É porque ele não tá ainda na rádio.
14: Casos nojentos. Funcionária de lanchonete é presa por cuspir em sanduíche.
13: Ah!
2: Que isso, gente?
14: Meu, quando eu olhei a informação e fiquei imaginando bem em frente ao PK aqui.
2: Não pode ser verdade isso, não.
14: Não, não pode ser mesmo.
2: E aí, aí, aí?
14: Olha, eu vou contar, cara, uma funcionária da rede de fast food.
2: Fast food.
14: O Arby and Broken em Yokohama, nos Estados Unidos, foi presa sob acusação de ter cuspido num lanche servido a um cliente que alega ter contraído herpes labial depois.
2: Meu Deus, que nojo!
7: Ah, não, isso pega, cara.
14: A Jenica Church, de 38 anos.
2: Ah, foi a Jenica?
14: É, Jenica. Tá, ela é, aguardava na fila de um drive-thru.
2: Olha aí, eu.
7: Olha o que tá acontecendo com o Gil, combo. Cara, ele tá falando bonito em inglês.
2: É o chip.
14: Tá bonito, cara. Não tira o chip, teta. Olha, ela pediu um combo de 4 sanduíches por 10 dólares. Ô, oh, mas é barato, hein?
6: 4 sanduíches.
14: Olha aí.
6: Tu acha barato?
14: Eu achei barato. 4 sanduíches, 50
6: e poucos pila, é?
14: Aí, a Amanda Henkris, ela também, de 38 anos,
6: 38?
14: Ela cuspiu na refeição,
2: meu
14: gente.
2: Deus, que coisa! Pra que fazer isso?
14: Pois é, aí que tá. Pois essas imagens foram retiradas aí por câmeras de segurança, mostrando a Amanda retirando a carne da fatiadora, a qual ela levanta até a altura do pescoço, abaixa a cabeça e é possível ver a saliva saindo da boca.
2: Mas que porcaria!
14: Indo sobre o sanduíche.
2: Tá, mas era branca ou era amarela?
7: Que nojo, gente. Mas, gente, tem gente almoçando e olhando a gente.
2: Calma, calma, gente, calma, gente, calma.
7: Só pra saber, aparece se tá branca, saliva ou amarela?
14: Não, não, é
2: o que
14: branco,
2: que muda?
14: Branco.
2: O que que muda, papai,
14: não,
2: isso?
14: Não, é que quando tá amarelo, tá encatarrado.
7: Se é amarelo, é da cabeça, pus. É bactéria na cabeça. Isso, se é verde, é do aqui do...
2: Para, meu! Cara,
7: do canal, do
2: esôfago.
14: Ei,
2: tem gente almoçando aqui.
7: É dos,
2: cara,
7: pulmões, se é verde é dos pulmões.
2: E se sai um pouquinho de cada?
7: Aí tá os dois bichados.
2: Olha, meu, troca de assunto.
14: Não, é dois dias, vai morrer. Troca aí, de assunto, cara, conforme...
7: Quando é sinusite, cai tudo.
2: Olha, meu!
14: É tudo e amarelo, aí, conforme um boletim de ocorrência, em seguida, sangue, né? A Hendrix, ela continua preparando outros 3 sanduíches e ainda despachando esse tal pedido. Aí a cliente comeu os sanduíches, dividiu o restante, cara, da comida com o marido, os dois filhos.
6: Só um pouquinho que eu vou vomitar.
14: Conforme o Smoking Gum.
2: Mas quanto nome feio, pra que é
14: pelo amor, eu não sei quem é a produção.
2: Ah, mas que feio fazer isso aí, cara.
14: Cara, então após consumir a refeição do Arby's, a Jenica deve ser devolvido a um sistema de prisão por ela ter passado infecção por herpes labial, incluindo lesões dolosas e feridas.
2: Não,
7: gente,
2: não,
7: por
2: não,
7: que uma matéria dessa na hora, pois, do almoço?
2: Não. É, pra que isso?
7: Não. Tem gente almoçando.
2: Uma vez eu fui num restaurante com o Tedo, o Tedo sempre é positivo, né?
7: É verdade.
14: Isso, isso.
2: Amém.
14: Amém.
7: Eu vi uma barata passando em cima da mesa.
14: Isso.
7: E o Tedo, pra ser positivo, disse, bom, pelo menos aqui a comida, aqui tem comida boa e barata.
2: É.
14: É boa.
2: Ai, gente, uma vez também eu trabalhava de garçom, acabei cortando meu dedo.
14: Sim, lá em Mussum, na praça.
2: E nós servia no inverno sopa de capelete com carne de res a milanês.
14: Olha isso, carne de res a milanês.
2: A gente fazia, ficar tão bom, Gil. Meu Deus, botava na sopa.
14: Mas depois que cair dentro,
2: ela desmancha, mas fica bonito, fica bom. E aí, só que quando eu servia, gente, eu acabei cortando meu dedo, né?
14: Ah, não! Um pedacinho?
2: E aí o médico disse pra sempre botar em lugar quente, que não ia doer.
7: Ai, Cebolinha trabalhava contigo.
2: E aí eu tava servindo aquela sopa e eu botei um pouquinho o dedinho, assim, só pra não doer tanto, né, papel?
14: Isso, isso.
7: Dentro da sopa?
14: Meu Deus, mas e o cliente, o que ele falou?
2: Fez ele, aí, assim, dentro da sopa aí, que nojento isso.
14: E aí?
2: Ah, eu expliquei o caso, tinha que colocar em lugar quentinho e tal, né?
14: Por que tu não
2: enfia? Aí ele disse, por que tu não enfia no teu fiofó esse dedo? E eu disse, tu acha que tava onde antes?
14: Que palha!
7: Que porco!
2: Ai, gente!
7: Ai.
2: Deixa eu ver quem mandou um recado aqui,
14: eu
2: ó.
14: Eu ia te perguntar isso, Teto.
2: Olha, quem aqui mandou? Quem faz aí a plantação, né, do Ah, a gente falou ali, o pessoal de Lópolis mandando aqui do Pinhão. Uhum. É a Gralha Azul que faz isso, viu, gente?
7: Isso.
2: A Gralha. É, de azul aí, viu?
7: A Gralha, todo dia quando chega na rádio tem uma Gralha.
6: Como é que faz a Gralha,
7: Gil? Ela enterra o Pinhão, não é isso?
2: Ela enterra
7: também. Ô, Gil, como é que faz a Gralha?
3: Não!
7: Tu quer saber como é que faz a... É uma codorna desvairada.
3: Ô, oh, Cris, quer ver como é que faz a Gralha? É só tu chegar de manhã aqui às 9 horas e uma Gralha aqui.
7: Tem uma Gralha lá em cima.
2: Deixa eu ver quem mandou aí.
15: Rádio Cramento de Bento informa a temperatura. Cudinho, que frio.
2: Deu Clécio, valeu, amigão. Olha aqui, ó, quem mandou aí do símbolo foi o Wagner. Ô, Wagner, abraço pra você, meu irmão, ficar com Deus aí, tá bom? Quem mais? Oi, alô.
16: Ô, pessoal da rádio, tudo certo? Certo. Esse dia eu fiquei preocupado, achei que o carro de vocês tinha sofrido um acidente, porque eu vi o airbag estourado ali, mas achei estranho que o airbag era preto.
2: Que isso?
16: Aí dentro de cá era o teto.
2: Olha aí.
16: Que não isso? Era airbag, era o teto. A raiz de Bhaskara é mais ou menos B. Raiz quadrada de A mais B. Oh. Multiplicado por 4AC sobre 2A.
2: Olha aí!
7: E ele pegou do Google.
2: Não pegou, ele mandou.
16: Mais ou menos B. Raiz quadrada de A mais B. Oh. Multiplicado por 4AC sobre 2A.
2: Olha aí!

0: você aprendeu a escrever o nome assim?
1: Trabalhava na Staipa.
2: É. Na Staipa, é. Isso.
1: As máquinas tomaram com taipa de arroz, lavoura de arroz.
2: Isso,
1: pra água, pra segurar água.
3: Cara, eu nunca trabalhei em trabalhos braçais.
1: Guri de apartamento.
0: É a mesma coisa lá em... Lá Encantado, sumiu todos,
3: mas... Eu sempre fui cosmopolita.
0: É, depois lá Encantado também, depois que inventaram a motosserra, né? Sumiu todos os machado.
2: Ai. Ó, mandou um abraço lá pro machado, tá sempre...
3: Não, tem um machado só.
0: Aqui, oi, alô.
4: Boa tarde, amigos da Encanto.
3: Zeca.
4: Tá aprontando de novo, né? A Luana, né? Ontem foi no médico, né?
0: E aí
4: ele foi questioná-la, né? E ele diz, é, então amor, como correu a consulta com o médico? Daí ela, né? Correu tudo bem.
0: Olha aí.
4: E aí, Luana, falaste com ele sobre o teu problema? Daí ela, não, teta, não toquei no teu nome.
0: Oi, gente, quem tá escutando também e mandou um recado é o Gessir, diz que vai ter um churrasco lá. Ô, Gessir, o Gessir, da Alto Brilho lá, o gringo lá.
3: O Gessir.
0: Gente finíssima. Ô, Gessir, abraço pra você, o Vela também. Quem mais? O Alex Nol trouxe essas bandeiras, viu, lá da
2: Sinuca. Aí, o grande Alex Nol, o guri da Sinuca. O guri da Sinuca.
0: Gente boa demais.
2: Gosta de dar uma encaçapada.
0: Mas...
3: Ih, o cara!
0: Hoje, que isso? Hoje a minha esposa foi...
2: Como é que tu sabe, Gil?
5: Oi, não, eu jogo de vez em quando com ele.
2: Ah, eu nunca ganhei, viu?
0: Hoje a minha esposa foi comprar um papel higiênico e aí, ó, avisei. Ah. Leva neve. O papel primavera, porque neve com esse frio não dá pra usar. Ei, Rubem, abraço pra você.
3: Boa.
0: Quem mais? Oi, alô.
6: Fala, meus amigos. Bah,
3: Carlinhos,
6: mas
3: Carlinhos.
6: Tá passando uma coisa estranha, aconteceu hoje, né?
3: E o quê?
6: Recebi uma ligação da Vivo e aí me perguntaram, quem fala? Eu digo, nós? Eles, nós quem? Digo, eu e tu, cara.
0: Olha aí, ó. Viu? Ali, ó. Viu? Aí, ó. Olha nós aí. Dois.
2: É isso aí.
0: Ô, Gil, tem uma piadinha, vai.
2: Cara, puxa. Ah, deu problema, tio.
0: De novo, pra casa.
3: Tu ia uma música?
2: Cara, eu tava feliz ontem, cara. Cheguei pra uma música, vamos junto, amanhã vai ter jogo do Brasil.
0: Ah.
2: E aí a Ana Jardim disse pra gente, ó, vamos lá no BBQ.
0: Ela vai junto?
2: Vai ter um 0800.
0: Ela vai junto?
2: Sim, daí eu disse, ah, a gente pode ficar lá agarradinho, né? Um do outro.
3: E aí
2: eu disse, amor, tu consegue me emprestar rapidinho os teus óculos? Aí ela disse, mas pra que tu quer meus óculos, Gil? Não, é que eu quero escrever uma carta. Mas os meus óculos são pra longe. Não, tudo bem, a carta também vai ser pra longe.
3: Epa! Um casal apaixonado, cara, num restaurante chique, comemorando, aí o maridão chega assim, meu amor, esta noite quero brindar o que nos manteve unidos nesses últimos 10 anos.
2: Que lindo!
3: E vai continuar nos unindo, nos segurando para os próximos 20, 30 anos, se quiser.
2: Sério, amor, que lindo!
3: Mas o que nos une até isso? O nosso cartão de crédito.
0: Aí o Gil estava dormindo, assistindo o jogo, ele é a esposa dele,
2: isso,
0: na sua cama.
2: Isso.
0: Aquele inverno bem aconchegante.
2: Ai, assim de conchinha.
0: Aquelas perninhas.
3: Ih, o cara.
0: E o Gil começou a palpar daqui, a palpar dali.
2: Ih, rapaz. E foi, Teta.
0: Uma música disse assim, você nunca mais tinha me pego assim.
2: Ô, Teta, vem cá.
0: Você nunca mais fez assim comigo, ô, desse jeito.
2: Teta. Você no guarda-roupa, Teta.
0: Você nunca tocou onde você nunca tinha tocado.
3: Isso.
4: Meu Deus.
0: Você está me tocando onde você me tocou quando eu tinha 18 anos.
3: Olha!
0: Eu estou preocupada com isso. O que está acontecendo?
2: Olha, mamusca.
0: E o Giovanni Gil disse, calma, amor, eu não tô achando o controle remoto.
3: Olha! Diga agora, o Cris achou uma piada.
2: Agora,
7: pô, já que hoje é o dia da ufologia, né? Você sabe o que o sobrinho do alienígena foi fazer em São Paulo?
0: É.
7: O quê?
0: Não sei.
7: Conhecer o tio ET.
3: Eu entendi. É, o Rio Tietê, a tio ET. Tio ET, claro, o Rio Tietê.
7: Qual é o rio que adora bagunça?
0: O rio que gosta de bagunça? É, o rio, não sei.
7: O Amazona.
3: Ô, sacramento! Agora deixa o papael, meu!
0: Ô, Cris, como é que se chama o ET?
3: Não, tá bom!
0: É isso! Ô, Cris, como é que se chama o ET grandão? Não sabe?
7: Não sei.
2: Travou.
3: É tesão, meu!
7: Qual é o rio que explica como virou vidente?
0: Olha aí.
3: Olha aí. Eu não sei.
0: Rio de Janeiro.
7: O rio Solimões.
3: Ah.

0: Ô, Cris, eu vou dizer uma coisa, se eu tivesse seguido, se eu tivesse seguido a profissão do meu avô, hoje eu tava rico, Cris.
1: Olha aí.
2: Por quê?
0: Isso, eu tava rico, Cris. Como é que, se eu tivesse como... seguido a profissão do meu avô.
1: O que o teu avô trabalhava com o quê?
0: É, eu de curioso, ele fazia.
3: Feito! Pergunta.
0: Vai, pode ir.
3: Se uma água viva morre e ela é uma água viva morta, água morta ou só água?
0: Oh, é.
1: Boa.
2: Ah, uma pergunta interessante.
3: É, eu vou botar no meu livro.
0: Água morta.
2: É. Ah, não sei.
3: É certo. Se uma água viva morre, ela é uma água viva morta ou água morta ou só água?
2: Ah, puxa. Avisa quando for minha hora. Espera. Você pode ficar à vontade.
4: O que acontecerá se o Papai Noel morrer?
0: Papael?
2: Ei!
3: Não, não, não, não, Papai Noel.
4: Papai Noel, o que acontecerá se o Papai Noel morrer?
3: O quê?
4: Ele não estará mais entre nós.
3: Ah, trenó, já entendi.
4: Os trenós.
3: Ah, gostei, trenós. Que Gil, eu tô rindo mais que o Gil entendeu agora.
0: Olha a animação de Heron da Morinha, risada, Heron.
5: Ah, muito bom.
0: Vamos lá, Papel, é você que tem que fazer a jogada.
2: Sim, a piada é retrospectiva 2012.
1: Olha aí.
2: Meu porque, Deus. Já que vocês falaram do sanduíche, coisa nojenta, a piada tem que ser contada.
1: Óbvia.
2: O Teta e o Carioca estavam na guerra.
1: Isso. Isso.
2: Loucos de fome os dois, não comiam fazia 2 dias, nada.
1: Olha
2: aí. Aí estavam avançando lá as tropas inimigas pra atacar o inimigo nas colinas.
1: Soldado, marche!
2: E tudo era um deserto, só tinha aquelas manchumas e as bostas secas de vaca.
0: E aí?
2: E o Teta viu uma miragem olhando aquelas bostas secas, ele imaginou um cookie.
1: Olha aí.
2: Aquele de comer,
0: sim,
2: de bolacha.
0: Sim, eu já comi cookie.
2: E disse pro Carioca, Carioca, não quero nem saber, eu vou me atracar nesses cookies. E o Carioca, não é, bosta de vaca.
1: Isso.
2: E aí disse o Teta, não quero nem saber, eu tô com uma fome desgraçada, eu vou comer qualquer coisa. Pegou e mordeu e gostou.
0: Ah, olha. Merda.
2: Aí o Carioca se animou, digo, ah não, então eu vou comer também. Quando o Carioca mordeu, achou um cabelo na bosta. Que nojo, disse o Carioca.
3: Eu sempre me dou mal nessas piadas.
0: Ah, te comer com jeitinho.

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0: Professora!
1: E aí, professora Fátima, falou que não é acelerado na vida, tô aqui no Cristo Redentor, em Paris, na Itália. Olha ali o japonês ali, ó. Buenos dias!
2: Meu Deus!
3: Professora Fátima.
4: Essa é poliglota, hein?
5: Essa diz que ia pra Copa, né?
3: É verdade. Olha aí, ó. É, Gil, o nome da professora aqui que tu quer mandar um beijo especial.
4: Um abraço pra dona Marlene, ela é casada com o Fauri. Um
3: olha
4: abraço,
3: aí.
4: Dona Marlene.
3: Que legal, Marlene, um beijo.
5: Foi tua professora, Gil? É. Foi tua professora?
3: É. Olha aí.
4: Coitada, envelheceu uns 10 anos quando eu estava estudando.
3: Gente, de volta em nome de quem?
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3: Feito! Feito! Ô, gente, invasão nas obras, teve mais um contemplado, gente. Aê! Atenção, contemplado, uma mulher esse ano, gente, a manutenção.
6: Vai botar o sinal.
3: Aqui, ó, não tem aqui, tu tem sinal aí?
6: Tem meus botões.
3: Aqui, ó, tem aqui. Sorteio. É que saiu já, gente, explica pra gente, era o Felipe Dalmolin, o sorteio acontece pela Loteria Federal, né? Correto.
7: Sim, sim, tudo baseado na Loteria Federal e bem transparente, tá no site encantofm.com.br, todas as regras.
3: Então, gente.
6: Eu tenho aqui, se quiser.
3: Pode soltar o teu. Luana Elisa Dietrich, capitão! Ei, Luana, você ganhou o churrascão, Lulu!
7: Que susto, pensei que fosse Luana Rodrigues.
6: É, pensei que eu tinha dado churrasco na tua casa.
3: É. Mas aí se eu ganhasse, não ia dar errado?
6: Não pode. Porque tu pensou nisso?
3: Não, né? É que eu botei o nome.
7: É,
3: eu tô brincando. Ô, gente, tem um áudio da Luana aqui, ó. Lu, manda aí, oi!
8: Olá, eu sou a Luana Didis de Capitão e fui a quarta contemplada na promoção Invasão nas Obras. Obrigada, Rádio Encanto FM.
3: Beijo! Gente, a Lu botou o nome da obra dela, o pessoal trabalhou e tá lá contemplada. Arroio do Meio vai ser o churrasco na obra dela. Ela é de Capitão, a obra dela está lá em Arroio do Meio e o churrasco
4: qual
3: vai
4: é
3: ser
4: o bairro,
3: na sexta.
4: Qual é o bairro?
3: São Caetano.
4: São Caetano, um abraço. Não, essa promoção é boa porque é quem ganha o churrasco é ela, mas quem come é o teta. Oh.
5: O Teta sai participa do churrasco também?
3: Sim, eu vou lá ajudar a fazer as coisas.
6: É um sacrifício pra ele.
3: Ah, tem que ir lá, tem que ajeitar as coisas.
5: Tu sabe que o pessoal do BBQ lá tá em prejuízo, né?
3: Por quê?
5: Dos lanches lá. Cada vez que o Teta vai lá fazer um vídeo é 2, 3 hambúrguer.
7: É, não, mas peraí. Eu vou defender o Teta. Diz que foi um cara substituir ele sexta passada.
3: Ah, foi bem.
7: Diz que deu prejuízo também. Ah,
3: eles preferem pagar eu em alimento do que em bebida. Gente, aqui ó, vai dar tempo.
6: Olha aí. Vai dar.
3: Vai
7: dar. Ufa, pensei que não daria. Vamos então com mais uma notícia importante sobre a Copa do Mundo. Famoso feiticeiro de Gana, que contundiu o CR7 na Copa de 2014, diz que fez uma maldição contra Harry Kane.
4: Harry Kane da Inglaterra.
3: Quem?
5: Não marcou nenhum gol ainda.
7: O Harry Kane.
5: Na Copa, sim. Nesse ano?
7: Marcou? Marcou acho que 2 no primeiro jogo, mas ontem não. Tá.
3: Ontem não fez.
6: Olha a macumba.
3: Olha a macumba. Sai fora.
6: Mais uma macumba aqui. Agora eu vou contar.
7: Conta.
6: Olha só, o feiticeiro mais famoso de Gana afirmou ter lançado uma maldição contra Harry Kane. A fim de aumentar as chances da nação africana no confronto de ontem, né, pela Copa do Mundo em Boston. E segundo a Charlotte, que não entende nada de futebol, Harry Kane nem tocou na bola.
3: Meu Deus!
7: Simplesmente não encostou na bola.
6: Olha, Nana Kawaku.
4: Saúde.
6: Vou repetir.
5: Cal o quê?
6: Nana Kawaku.
3: No teu. Ei, eu respeito. Ei.
6: Já tem um histórico de usar sua magia para dar vantagem esportiva a Gana, rapaz.
4: Que Gana, hein?
3: Você já usou a tua magia?
6: Ele se gabou de ter causado uma lesão no joelho de Cristiano Ronaldo durante a Copa do Mundo de 2014.
7: 2014?
6: O Kanaku.
3: No teu!
6: Alegou ser responsável por uma lesão no joelho e ameaçou a participação do craque lusitano pouco antes de Portugal enfrentar a Gana. Olha aí,
3: que coisa.
6: Agora o feiticeiro está pronto para tentar neutralizar também a máquina de gols, O Kane neutralizou.
4: Só um pouquinho, é isso, atualizando ele.
6: Porque o jogo foi ontem.
4: Fez a maldição e aí o Kane não conseguiu encostar na bola.
6: Cara, não encostou na bola, nada. Segundo o Heron e a Charlene, cara.
4: Charlene.
6: Errei o teu nome, Charlene.
4: Amiga Charlene.
6: Charlotte.
5: Mudou de nome, Charlotte.
4: Muito obrigada, Paulista.
6: Estão trabalhando em relação ao Harry Kane. Aí ele falou que fez macumba, botou espeto de pau ali no...
3: Eita! Ô, gente, se você...
6: A Mandinga contra Kane pode fazer o craque perder o jogo ou ter um desempenho ruim, foi o que aconteceu.
3: Aí, Gil, tu tem na cama isso.
4: Não, isso aí fora?
6: É isso aí, gente, porque essa matéria era pra antes do jogo de ontem, mas o cara deu certo o feitiço.
4: Deu certo, ficou 0-0 a partida e ele não encostou na bola.
3: Ô, que meu loucura, amigo, ô, papaião, se um feiticeiro te encontrasse, né?
4: Sim, eu mando ele te fazer desaparecer. Não.
3: E ele diz assim, eu vou largar um feitiço contra você.
4: Não, eu já mando sumir contente.
3: Tu não tem medo desses feitiços?
4: Tenho, tenho medo que ele não consiga fazer tudo desaparecer.
2: Conta aquela que ele fez um feitiço contra mim.
3: Aquela
2: que tu disse que o jacaré veio e comeu uma perna.
3: Ah, isso aí eu contei, mas tem outra. Uma vez eu encontrei um feiticeiro do bem.
2: Olha aí.
3: Ele olhou pra mim e disse, você tem 3 pedidos.
2: Olha, esfrega a garrafinha do gênio.
3: Eu disse, ô feiticeiro, eu tenho medo de você.
2: Olha aí.
3: Ele não tenha medo de mim, eu sou feiticeiro do bem.
2: Olha aí.
4: Bonito.
3: E eu estava com fome, era 5:19 da tarde, voltando do serviço. Não, eu disse pra ele, eu quero um X bagunça. E ele me deu um X bagunça.
2: Olha aí.
3: Ele, você tem um segundo pedido.
2: Quem pediu?
3: Um hambúrguer do BBQ. Aquele com churrasco de carne.
2: Olha.
3: Isso, ele me deu esse hambúrguer.
2: E aí, o terceiro?
3: Ele, pensa bem, tu tem um terceiro pedido, isso. Último. E ele me deu, eu disse pra ele, eu quero uma mulher.
2: Olha.
3: Bonitona.
2: Isso.
3: E ele me deixou ela do meu lado.
2: Olha, e a Luana?
3: E ele disse assim, eu pensei que tu não ia pedir isso, né? É. Eu disse, o senhor feiticeiro, eu fiquei com vergonha de pedir 3 lanches. Desculpa aí,
2: irmão. Ele conta sempre.
3: É da merda. O teu fã aqui, o Serrinha, nosso ouvinte.
2: Ô, Serrita!
3: O Alex Mal te mandou um oi também.
2: O Alex, grande. Turma lá da Sul Doces.
3: O que a mulher do ET disse pro ET? Vamos, ET, não.
2: Vagabundo.
3: Ah, se a feitiçaria e Macumba ganhasse jogo de campeonato, baiano terminava empatado.
6: É verdade.
3: Olha aí, ó.
6: Verdade.
3: Quem mais aqui, ó? Oi, alô.
9: Se essa macumba fosse feita pro Teta, o Teta conseguiria ficar 90 minutos sem encostar na bola?
3: Ei, qual é que é?
6: Parabéns pro Chiarelli.
3: Ele é bom, ele
6: Eu tenho que dar uns parabéns pro Chiarelli, porque o Chiarelli tá. Agora é influência, cara.
2: Isso.
6: Mas ele tá
3: influenciou pro mau caminho também.
6: Cara, mas ele tá fazendo uns trabalhos diferenciados.
3: Ele é macumbeiro também?
6: Também. As coisas que ele tá fazendo diferente, os conteúdos que ele tá colocando diferente, tá chamando muita atenção e é merecido. Então tá aqui meus parabéns.
2: Grande Chiarelli. Tu quer uma pessoa 100 aí?
3: Tu quer uma pessoa que tem conteúdo?
2: Ô, meu!
6: Quem?
3: Papael.
6: Olha aí!
2: Carioca, tu sabe que esses dias eu encontrei o Chiarelli lá no Porto Esbruda ali.
3: E aí,
2: ele tava dizendo que tu sabe que o Teta não corre esse risco, né?
3: De quê?
2: De fazerem macumba, coisa e tal.
3: Sai fora, meu.
2: Não, é que pelo tamanho dele vai gastar demais.
3: Sai daí, meu.
2: Vai ser umas 5 galinhas.
3: Sai daí, meu. Pô, tem gente que come essas galinhas aí, eu fora.
2: É, Teta.
6: É, cara, tá ali dando sopa.
2: Olha, 5 galinhas vai dar sopa.
6: Não, tem uma cachaça 51 ali no meio da
2: rua. Vamos tomar.
4: Cachaça o Gil pega.
2: É minha.
3: Vocês estão de sacanagem, cara. Alô, oi.
10: Tomadinha.
2: Frio?
10: Estão com frio agora?
2: Cachaça.
10: Pois muito bem. Eu convido vocês pra passar uma noite lá no pedágio feito esta. Que eu passei.
6: É verdade.
3: Tá? Olha aqui, ó.
10: Topam?
3: Olha aí,
2: deve ser frio, hein?
3: Olha aqui,
6: e aí, tem que botar cerola, né?
4: Ela leva o aquecedor, com certeza.
6: É verdade. Aquecedor, e aí sai com a boca. boca torta depois sai da cabine.
2: É, não. É, até porque eles têm que estar abrindo a janelinha ali, né?
3: É, não é fácil, né? Fica aquele ar quente.
6: A gente reclama que fica trabalhando aqui.
3: Não é, não.
6: A gente tem que pensar no trabalho dos outros.
3: Verdade, imagina o pessoal de obra.
6: Tem o vídeo do cara ali, né, cara? O pessoal tirar leite da vaca, tem que molhar as mãos pra pegar no bico.
3: Tem que esquentar a seta.
6: Sai 4 horas da manhã, zero, menos sei quantos graus negativo, e lá, mexendo na seta da vaca.
4: Uma vez eu passei no pedágio, perguntei, não sabia quanto é que era, perguntei quanto é que tá, e ele, 1 a 1.
3: Ai, meu Deus.
11: E aí, gurizada, tô tranquilo?
4: Oi.
11: Não, isso eu ia falar mesmo, sou obrigado a concordar com o Papael, né?
4: Obrigado.
11: E aí, Jonathan? Tenta quer participar ainda, querer ganhar o churrasco nas obras ali, se quem mais come é ele, né?
3: Ah, sai daí, eu não posso.
4: Ainda participar. Bem que a promoção é pra 40 pessoas que comem.
2: Não, cara. É 20, Papael.
4: 20 mais o teta.
3: Tá, sai daí, eu nem como, meu. O Rudy tá aqui com a gente. Oi, Rudy.
2: Veríssimo.
3: Isso.
2: Ah, esse é gente boa.
3: Essa, qualquer fã. E o outro Rudy, eu não vi mais ele, cara.
4: Oi?
3: É, pega o chope lá.
2: Ah, é? Esse tu não viu mais?
3: Amarga meu cadastro que eu não consigo. Alô?
12: Aí disse que a dona, que é amiga da Charlotte ali, a dona Neusaldina, tava conversando.
3: Olha aí, cortou.
2: Olha aí,
3: adoro a Neuza. Ah, cortou o áudio, viu, gente? Ali, ó, nosso
2: alô?
3: Amigo. Lá, nosso amigo lá da Serra Gaúcha, lá.
2: Carlinhos.
3: Tem uma dúvida.
2: Oi.
3: Se eu disser expor o teta é um ato obsceno ou contar uma fofoca? O Edilson que botou aqui, ó. Viu, Edilson?
2: Expor o teta.
3: Isso aí, ele disse que é de colocar, né? Na mesa, assim.
2: Sim,
3: é. O que, que é
6: colocar na mesa?
3: É, expor o teta.
2: Expor.
6: Expor.
3: De expor as coisas, né?
2: Isso, sim.
6: Expor também é um sobrenome.
2: É o pessoal ali da Jota também.
6: Jota.
2: Expor.
6: Expor.
3: O TBT mandou um oi pra gente também.
6: Tá escutando. Não.
2: O quê? Não.
6: Para
2: Bruta
6: aí.
2: Bruta
6: rouba.
3: TBT tá escutando também.
2: Não,
6: manda um abraço pro
2: Taylor.
6: Estou com saudade do TBT.
2: Um abraço pro Taylor.
3: Ele tá convidando pro festival do Capelete lá.
6: Olha aí.
3: Lá naquela terra que a gente gosta bastante, sabe onde?
2: Onde?
3: Pinto Bandeira.
2: Ui. Ui.
6: Bandeira.
3: Quem nasce lá é o quê, papai? É o Pinto Bandeira.
4: É um pintinho. Nasce pequenininho.
6: E patriota ainda com a bandeira do Brasil.
2: Isso.
3: Um dia eu fui no médico e disse que eu tava me sentindo um frango.
4: E aí? E aí?
3: Ele disse desde quando isso aconteceu? Eu disse desde que eu era pintinho.
2: Que palhaço.
4: Eu lembrei também da mulher, o cara foi e disse, doutor, a minha mulher acha que é uma galinha.
2: Olha.
4: Olha aí. É, isso é grave. Desde quando? Ih, faz uns 3 anos já. Três anos, mas só agora o senhor veio me contar, pedir ajuda, é que eu precisava dos ovos.
3: A minha esposa.
2: Epa!
3: Aí a minha esposa também foi no médico e disse: o meu marido tá se sentindo um touro.
2: Olha aí, tu, teta!
3: É
2: mesmo? Da Expo Inter?
3: É, aqueles touro, né?
2: Sabe isso?
3: Isso, aí diz ele tira a roupa, vamos começar pelas guampas.
2: Epa! Ai, meu Deus do céu, tá louco, Linda.
4: Se tu quiser contar a piada agora, Gil, pode contar.
2: Ah, eu vou tentar, cara. Cara, vocês acreditam que eu também fui no médico? Cara, eu fui no médico.
3: Ah, é?
2: E aí o médico disse o seguinte pra mim: como é que tu se chama? Eu disse, é João Coelho.
3: Coelho.
2: Qual é o seu problema? Tosse de cachorro. Sente fome? De leão.
3: Ó.
2: Consegue trabalhar? Como um burro, doutor.
3: Olha aí,
2: dorme bem? Como um porco. Então vamos fazer assim. Eu vou encaminhar lá um veterinário.
6: Epa! Ah, cara, aí eu fui no oculista, o Gil também foi. Cara.
2: Isso, eu fui, eu
6: fui. E aí eu fiquei sentado, só espero que o Gil foi na frente, né, cara?
2: Isso, isso.
6: Cara, meia hora nada, uma hora nada, uma hora e meia nada, 2 horas ali, eu comecei a escutar.
2: Isso, isso.
6: É isso! E o caraca, o que tá acontecendo? Comigo. Uma bateção. Ai, o Gil lá dentro, o que será que tá acontecendo? Aí eu fui lá na porta, né, cara? Encostei minha orelha na porta lá. Eu só escutei o oculista falando assim: eu estou aqui o dia inteiro, já estou há 2 horas e meia, experimentando todas as lentes possíveis, tentando você fazer enxergar. E agora que você vem me dizer que não sabe ler, ô infeliz!
3: Opa! Papai, o pediatra cuida do quê?
4: Do pé, né?
3: E o oculista?
4: Do teu.
6: Ai, ai, ai, ai, por que ele é liso, cara?
4: Sabe que isso aí aconteceu, o Teta levou a mulher que tava com problema nos olhos, chegou lá no médico, o senhor que é o olista? Aí diz ele, não, eu sou o oculista. E aí o Teta, vambora mulher que tem um problema no olho.
3: Opa! Boa, meu, eu gosto do papaião.
6: Não fala em olho que o nosso cox aqui fica...
3: Ô, gente, ninguém veio dizer uma solução pro cox do Gabriel.
6: É, cara.
3: Ninguém
2: Depois.
6: Só quem tem essa...
2: Fala,
6: essa
2: eu vou analisar.
6: Só quem tem essa dor no sub aqui no Vale é o Gabriel. É. Ó,
3: João de Tijucas, mandando.
2: Olha aí, mandaram.
3: Pessoal, você tem que tentar palpar o lado direito do cox dele, vai de leve com o dedão, pressionando até embaixo, que depois vai solucionar esta dor.
6: Não, olha só aí. Um minutinho, pelo que tu tá descrevendo, isso aí é uma massagem tântrica.
4: O Gabriel foi no médico e contou como é que foi o exame, né? Pra detectar a dor, onde é que tava a dor.
2: Isso, a dor.
4: Aí eu disse, como é que é? Como é que o médico fez? E diz ele, bom, ele pegou homem, botou de costa, né? Eu fiquei pelado. Isso. Aí ele veio por trás, botou uma mão no ombro esquerdo. Isso. Outra mão no ombro direito.
2: Olha aí.
4: E com o dedo ele cutucou.
2: Mas como assim?
6: O dedo?
4: Não! Não era o dedo!
2: Não era, Gabriel!
3: Que dedo!
4: Não era o dedo, velho!
2: Olha a felicidade dele!
3: Disse o que pro médico, Papael?
2: Tô te amando.
3: Gil, em nome de quem?
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3: Feito! Gente, chegamos ao final, eu, Felipe Dalmorim.
2: Pois não, uma frase edificante, tem gente que quer o meu emprego. Eu queria só uma folga e um salário maior. Teta Rodrigues.
3: Sai daí, meu. Ah.
2: Cara, o médico, ele disse que eu tenho que cortar alguns alimentos para melhorar a alimentação. Já comecei. Estou cortando carne para fazer um churrasco carioca.
6: Nossa, cara. Eu gosto disso. Gente, é sério o negócio. É sério. E se abrir?
3: Vai.
6: E se abrir essa celular de mulher?
2: Ó.
6: Ó, lá vem a Charlotte.
4: Sim, não, eu já nem falo mais.
6: Celular de mulher é igual telha velha.
3: O que que é?
6: Se mexer demais, a casa cai.
3: Ai, gente, a esposa do Gil essa semana, ele me disse.
2: Quê?
3: Que acha que ele vai viajar com ela.
6: Olha aí.
2: É. Sim, nós vamos pra Encantado.
3: Isso aconteceu depois que ela pegou o telefone dele.
6: Nossa, só um minutinho que lá vem o Zé Pitaco.
2: Agradecendo a você pela audiência, do mais abastado ao mais humilde. Muito obrigado.
3: Olha que linda essas palavras.
2: A todas as forças vivas que contribuíram para a realização do programa, o nosso sincero agradecimento.
6: Você já teve dor no cox?
2: Nunca tive. Mas, quem sabe no futuro.
3: Ô Zé, me permita uma forma de agradecimento com as suas palavras bonitas ao nosso vereador Cris Costa.
2: Um grande abraço, Cris Costa.
6: Olha aí!
3: É Costa.
2: Isso. Ele gosta. Vamos então com as manchetes não faladas, porque não deu tempo.
6: Isso. Posso dar uma ressalva, ô Cris? Presta bem atenção nas manchetes.
2: Sim.
6: E vê se vai mudar alguma coisa na tua vida.
2: Ai, tá bom.
6: Vai lá.
2: Bruna Biancardi mostra barriguinha de grávida.
6: Olha aí, do Neymar. E aí, Cris?
2: Mais ou menos.
6: Ah. Neymar.
2: Virgínia Fonseca chega a Miami para jogo do Brasil.
3: Olha aí.
2: Importante.
6: Tu acha importante?
2: Vini.
6: Olha aí. Tu acha importante? Virgínia é lá,
3: Vini. Nada a ver.
2: E ainda, Rafa Justus desiste de mais um procedimento estético.
6: Vai mudar a tua vida?
3: Não.
6: Então.
3: Ô, gente, ó, sabe quem tá de nível hoje também, 31 anos?
6: Quem?
3: Cressol Essência, assim. Simone tá escutando a gente. Acho que é 31 anos. Alô, Simone.
6: Toda sua grande parceira aí, né?
3: Verdade.
6: Cressol.
3: Ei, tchau, gente. Simone, abraço a todo mundo. Tava bom, né?
6: Não,
2: ódio eu tenho.
3: Fica com Deus.
2: Que ódio do
6: Cris. Amanhã eu de âncora.
3: Ô, gente, sabia que meu pai, vou falar um negócio, ele não queria votar, né?
4: Não vai votar.
3: E aí ele foi e disse: vota no Cris Costa. E aí? Ele foi e votou por um voto, ele ganhou o Cris Costa.
6: Olha aí! Foi o voto do teu pai.
2: O quê? Sim. Foi o Minerva?
3: Eu nunca falei pra ele. Ele quer um dinheirinho.
6: Acabou!
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Se você tem alguma sugestão musical, manda pra gente aí, 998-39-1001. Tá começando, boa viagem.

0: Discos da Encanto, que teve o Survivor, Eye of the Tiger, o Silencers com Bulletproof Heart, teve John Cougar, Hurt So Good, também Tribalistas, Já Sei Namorar. É as pérolas sonoras do passado desfilando pra você no 100.1 da sua Encanto FM. E não acabou não, foi só uma parte, daqui a pouco tem mais.
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0: Mick Jagger voltou a alimentar rumores de uma nova turnê dos Rolling Stones pro ano que vem. Em entrevista à NBC, ele afirmou que o grupo pode retomar as apresentações depois do lançamento do álbum Foreign Tongues, mas ainda sem confirmação oficial de agenda. A ideia de uma turnê também depende do guitarrista Keith Richards, que já tinha colocado dúvidas sobre fazer viagens longas. Eles são todos vovôs, não, são bisavôs.
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E já que falamos aí dos Rolling Stones, que possivelmente saem em turnê mais uma ano que vem, vamos tocar os caras, a banda mais longeva, mais antiga de rock and roll do mundo.

0: Green Days, uma versão de 1996 para a música celebrizada pelas frenéticas nos anos 70, no auge da discoteca. Também ouvimos Santa Esmeralda, deste mês, dessa mesma época, né? Da discoteca, Don't Let Me Be Misunderstood, outra versão, outro clássico revisitado. Teve o Iazu, BJ Thomas, Post Malone, um novo clássico, Pink Floyd, Creedence e Rolling Stones. É bem eclético o bloco, de muitos estilos e de várias épocas. É isso, por hoje fica aqui o Clássicos da Manhã, tem mais.
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1: Projota, Lorena.

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1: Luan Santana e Léo Foguete. Luan City Festival São Paulo.

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Rogério Flauzino do Jota Quest. A gente também tá ligadão aqui na Rádio Encanto FM. 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
1: Sabe aquele papo de bar? 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Aquela pessoa que tá sofrendo, deprimida. 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
1: Encanto, bom dia, você que tá pulando cedinho, gente, como é que tá, tudo bem? Hoje a gente começa aqui às 6, tudo bem contigo aí? Atualizando você que tá cedinho. 2 faltando para 6.
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1: Máximo hoje batendo 15, vai ser mais um dia bonito em todo o vale, mais um dia bonito na região. Você que tá saindo cedinho, gente, bota a agasalha aí, vamos lá, não tem encerração, mais um dia de frio no vale. 6 graus na região, bom dia.
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1: Aquela mensagem positiva todas as manhãs. Você que tá começando, você que tá aí já, né, gente? Você que tá aí na companhia da Encanto, só perde quem desiste, tá bom? Só perde quem desiste. Se você não desistiu, você tá no caminho certo. Tudo que é difícil é batalhado, tudo que é difícil é corrido, tá bom? Só desiste se você aí só vai perder se você desistir, tá bom? Pensa nisso, pensa nessa mensagem do dia de hoje, você que tá começando mais um dia, boa quinta, juntos, na nossa Encanto, cedinho, hein? Só perde quem desiste, não desista, pula cedo, corre, vai em busca, vamos juntos, aqui ó, bom dia. 6 e 1, só começando,

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2: Bom dia. Bom dia, bom dia, bom dia, minha gente. Bom dia, meu amigo, bom dia, minha amiga. Bom dia, você que pula cedinho. Você que tá na companhia da Encanto, começando 6h04, hein? Você que pula cedo. Vamos lá, gente, mais um dia, né? Dia 25 hoje. Boa quinta. Você que pulou cedinho. Máximo hoje pode bater 15. Não tem encerração. Vai ser mais um dia bonito em todo o vale, em toda a nossa região. Com você que pula cedo. Antes do galo cantar, já estamos aqui, ó. Bom dia. 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Alô, Marciano. 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Bom dia, Veraldo, bom dia, Elaine. Já na atividade aí também. 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Pessoal já na atividade também, né? Já pulando cedo aí. Bom dia. Vamos lá, que aqui vai começar. Tem música boa, tem o seu recado, tem o seu bom dia. Tem você que pula cedo. Juntos na nossa Encanto. Bom dia.
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2: 6h07. Só começando, meu amigo Osmar, tá aí. Alô, Décio, tudo bem contigo? Alô, Moa. Alô, Serrinha. Bom dia, bom dia. Alô, Chigo. Tá aí já na companhia também. Só começando. Alô, minha amiga Diva. Tudo bom, Divinha? Bom chimarrão. Bom dia. Juntos, na Encanto, 6h07.

6:10, bom dia, gente. Você que tá aí, já começando. 6:10, bom dia, meu amigo Tonioli. Eita, modão, bom chimarrão. Bom dia. Juntos, aqui, ó.

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1: 6:12, bom dia, gente. Ei, moda boa demais, hein? Você que tá começando. Bom dia. Vamos lá. Amanhecendo pelo vale. Não tem serração. Uns pouquinhos aí, bastante movimento pela região. No carro, no trabalho, no caminhão. A moda boa. Você começa o dia bem. Alô, meu amigo Bagatini, tá aí? Bom dia. Aqui, ó. Rick Renner.

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1: 6:19, Gia Giovanni. Isso aqui não pode faltar, né, gente? Eita, meu amigo de lei já começando também. Só que pular cedinho, 6 graus no vale. Sensação de menos em algumas regiões, né, gente? Como é que tá aí? Como é que tá na sua região? Me avisa também. Tá aí já pulando. Bom dia, gente. Alô, Neil Cid Bonomente, já na lida do campo. Meu amigo Neudir tá aí pulando também. Alô, John Costa. Aumenta o volume, vai.

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1: 6h21, alô meu amigo Céu, ele que é fã dessa aqui, bom dia amigão, já pulando cedo. Você que tá na companhia da Encanto, gente, 6h21, você que pulou cedo, vamos lá, bom dia. 6 graus, não vale?

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1: Bom dia, minha gente! Bom dia, você que tá cedinho, você que tá falando cedo, 6h25, bom dia, gente! Tá na Companhia da Encanto, vamos lá, nosso balzão, aquela moda boa! Você começa cedinho? Você começa na Companhia da Encanto. Deixa eu ver quem tá aqui mandando recado, mandando bom dia. Falou cedo também, na Cris Chimarrão, né? Alô, meu amigo Jorge, tá aí? Ei, Jorginho! Bom dia, meu amigo, tá aí já? Tudo bem? Já falou cedo, bom dia, quem mais aqui? O meu amigo Bagatini, ei, Bagatini! Gente, que tem de recado nosso WhatsApp aqui. Vamos bombar esse WhatsApp aí, ó. Pede a tua também. Limonada tá chegando aí. O Mo Aldécio. Meu amigo Tonioli. O Regis. Eu sou amigos do Vale. Tonioli chegou. Vai ver o kit família aí, o Joãozinho. Bom dia. Valeu, gente. Quem mais aqui mandando recado? Não posso esquecer de ninguém, né? Nosso WhatsApp aqui atualizado. Alô, Guerreiro do Guincho. Como é que você está? Tudo bem contigo? Tá aí na atividade. Mandou um áudio, pode falar comigo. Bom dia, gente boa. Oi.
2: Bom dia, meu amigo Teta. Vamos, meu. Quinta-feira, pela estrada. Vamos.
1: Dia.
2: Só pela mensagem positiva do dia.
1: Ei, bora, mano, meu. Bom dia. Vamos lá.
2: Ótimo dia aí pra galera toda da Encanto. Vamos.
1: Valeu, meu irmão. Fico feliz, hein? Poder estar viajando contigo aí. Boa viagem. A todo o pessoal, ó. Aí, ó. No tapetão. Vai. Eita, mano, velho. Bom dia. Quem mais aqui mandando recado? Mandando bom dia. Tudo bom, Teta? Tudo bem? Ah, deixa eu ver aqui. Tudo bom? Ficou congelado, Teta? Não, não, hoje começava às 6. Eita, nós, hein? Bom dia, meu amigo. Quem é que mandou aqui? O Wagner. Bom dia, mano velho. Tudo bem? Já tá na atividade aí. Quem mais aqui, ó? Tudo bom? Encanto na minha casa. O Daniel, que mandou aqui. Tudo certinho, Dani. Bom dia. Meu amigo Alves. Tá aí também. Eita, Alves. Gente finíssima, hein? Tudo bom, Encanto? Tomando chimarrão? Escutando vocês, quem é que mandou aqui? Deixa eu pegar o nome do amigo, o Osmar, bom chimarrão. Bom dia, oi, quem?
3: Bom dia, Teta Rodrigues.
1: Dia.
3: Aqui é o Joaquim de Palmeirama.
1: Oi, Joaquim.
3: Saiu o trabalho.
1: Tudo bem?
3: Mais um dia gelado aí, ó.
1: Vamos à batalha,
3: tempo,
1: né?
3: Limpo, gelado.
1: Eita, nós, hein?
3: E vamos que vamos.
1: Vamos.
3: Ligadinho na Encanto aí, ó. Bom dia a todos.
1: Bom dia, meu amigo. Final de semana tem previsão de chuva, hein, gente? Final de semana. Eita, que coisa. Pessoal, anda aí, tá aí, meu amigo Anderson, Giovanni também. Quem mais aqui, ó? Meu amigo Machado mandando oi. Tudo bom, Machado? Bom dia. Tudo bom, Teta, aqui, ó? 6 graus, sensação de menos. Meu amigo Ivoni, tá lá em Passo do Sobrado pedindo Alain e Aladim. Eita, mano, velho, daqui a pouquinho a gente roda uma do Alain e Aladim. Quem mais aqui? André. Tá lá em Linha Franques, ele escutando vocês. Manda um oi pra gente aqui, ó. 5 graus, hein? Valeu, meu amigo. Bom dia. Bom dia, Jerry. Tá com a gente também. Eita, mano, velho, caiu da cama. Saudade do amigo aí, viu, irmão? Ficar com Deus. Já na atividade aí também. Já cedinho. Valeu, Jerry. Quem mais aqui, ó? Bom dia, oi.
4: Bom dia, Teta.
1: Dia.
4: Toca aí uma do Zezé de Camargo e Luciano aí pro Jadir, meu grande amigo da estrada.
1: Eita.
4: Aí. Um ótimo dia pra todos nós.
1: Valeu, Vivi. Bom dia. Levando a menina dos estudos aí também. Quem mais aqui? Bom dia, oi.
5: E aí, Teta, bom dia. Aqui é o Chico.
1: Oi, Chico.
5: Aqui de Carlos Barbosa. 5 graus a temperatura. Bota uma pra nós aí, Teta. Eu tô milionário José Rico aí.
1: Mas deixa pra nós. Vou buscar uma boa deles. Bom dia, meu amigo. Quem mais aqui? Mandando recado. Mandando ver, falando cedinho. Bom dia, oi.
6: Bom dia, Teta. Roda diário de verão.
1: Ô, menina, beijo.
6: Aqui é Sofia.
1: Beijo, Sofia. Oi.
7: Bom dia, Teta. Tudo dia. Certo?
1: Tudo.
7: Que frio, meu Deus.
1: Ei, menina, nem me
7: roda
1: fala.
7: Roda dois passarinhos aí pra nós.
1: Tá,
7: grande
1: deixa
7: abraço
1: pra mim. Roda sim. Gente, obrigado pela audiência. Só que tá aí pulando, você tem de recados, daqui a pouquinho tem mais, a gente manda aí aquele beijo especial, aquele oi, você que pula cedo, meu amigo Serrinha tá aí também, a Rosane, o Juliano, e assim vai, né? Pede a tua, manda teu bom dia, juntos, aqui ó.
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1: Em modão, hein?
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1: Encanto! Nossa, Encanto com você que pula cedo aí. Bom dia! 6h29.
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1: Máxima hoje batendo 15, vai ser mais um dia bonito hoje, amanhã, depois do final de semana mudou o tempo, pancadas de chuva pode acontecer, hein? Diminuiu, gente, no momento 5 graus na região.
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1: De volta, gente, 26/7. Você que tá pulando cedinho aí, bom dia. Boa quinta, aqui nosso barrozão, bom dia.
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1: Mais um ótimo dia, tudo bem aí, gente? Vamos lá, bota agasalho, 5 graus no vale, aqui em nome de SS Madeiras. 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Marciano, já tá quase chegando lá. Bom dia a todo o time PGR, estaciona, vamos lá, juntos, aqui ó.
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1: 25/7, bom dia, gente. Pessoal pediu isso aqui, e tá aí a vontade dividida. Alô, meu amigo Wesley Silva, tá aí também, Leonildo pulando cedo. Vamos juntos. Você tá aí, alô, você aqui, tá no ônibus? Bom dia, amigão.

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1: 20 para 7. Bom dia, gente. Você tá aí começando? Vamos lá. 5 graus na região. Boa quinta. Você começa cedo todos os dias aqui. Aquela moda boa. Bom dia.

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1: 12 para 7. Alô, Serrinha. Serrinha daqui a pouquinho tá falando aqui também. Bom dia, meu amigo. Você que tá aí, gente, já pulando. Vamos juntos, vamos lá. 5 graus na região, máxima hoje 15. Mais um dia bonito no vale. Mais um dia lindo na região.

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1: 9 para 7, essa aqui é meu amigão de gar. Alô, pessoal Belmonte na estrada. Eita, positivo. Alô, Thales, já pulou? Ei, tá aí também. Ei, diga, essa aqui sim. Ei, modão, baixa a marcha, aumenta o volume. Uma boa viajada, juntos, na Encanto. Você que começa cedinho, a moda é boa demais, hein? Assim, ó.

0: moda boa demais, aqui ó.
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0: Mais ótimo dia, vamos lá, gente. 5 para 7, amanhecendo dia lindo em todo o vale, toda a região aí, não sei como é que tá na sua, hein, gente. Que ó, pela região, olhando as câmeras aqui na Jardim Estrela, amanhecendo dia bonito, dia lindo, e assim a gente vai, começando com você, que tá aí cedinho já na batalha, né? Os pequenos indo à escolinha aí também, bom dia. 5 graus na região. Alô, Edgar, Thales, na estrada aí, valeu, gente, abraço pra vocês. Ô, seu Ângelo, abraço, meu amigo, e baixinho. Alô, Giló, tá aí também no caminhãozão. Meu amigo 190, tá aí também na batalha, todo o pessoal na estrada aí, ó, gente. E ó, aí, ó, boa viajada, bom dia, boa viagem. Quem mais aqui mandando recado? Soltando a voz, bom dia, oi, tudo bom?
2: Bom dia, meu grande amigo Teto. Ei, abençoada Serrinha. E linda quinta-feira, dia de frio. Meu amigo Teta, aquele abraço aí.
0: Chique.
2: Bom dia de trabalho a todo mundo, pra todos nós, tá bom, Tetinha?
0: Bom dia, meu irmão.
2: Manda um alôzaço pra nós aí, meus colegas aí da Palmaçul. Manda um alôzaço aí pra esse povo da Dália aí que estamos transportando.
0: Eita,
2: tá bom,
0: meu
2: Tetinha?
0: Amigo.
2: Aquele abraço, bom dia de basquete pra todo mundo.
0: Tudo
2: valeu,
0: bom.
2: valeu, Teta.
0: Ei, Serrinha, abraço pra você. Oi.
3: Bom dia, Tantinho.
0: Bom dia, Joãozinho. Já cedinho também. O pai tá em casa, né, João? Bom dia, Tonioli. Lá, o som da Encanto. Quem mais aqui mandando recado, mandando bom dia? Pulou cedinho, oi.
4: Bom dia. Sou Daiane de Teotônia, do aplicativo
0: Daiane.
4: Do Bibimob Uber.
0: Menina, como é que tá aí? Tudo
4: tô
0: bem?
4: Tô curtindo a rádio Encanto FM com minha netinha indo pra escola.
0: Beijo.
4: E manda uma musiquinha aí pra Alice.
0: Alice, bom dia, menina.
4: E pro Luvanor, o motorista dos biscoitos Klein.
0: Ô, Luvanor.
4: Ele sempre curte a rádio Encanto FM nas viagens, distribuindo e levando biscoitos feitos com amor e carinho.
0: Eita, nós, aí sim, né? Fechou todas aqueles biscoitos especiais. Bom dia, minha amiga Maria Pelens. Leonildo aqui pedindo capa de revista, tudo ok, tudo certinho. Bom dia, oi.
5: Bom dia, Encanto FM.
0: Cheguei.
5: Por cá, safadão.
0: Ô, oh, safadão.
5: Em busca do carregamento do Pica-Pau.
0: Positiva.
5: Vai fazendo pau do Boriti do Sul, eu, uma limonada, de boa não à toa. Toca um modão aí pros guris, tudo de bom.
0: Ei,
5: Timba Challenge.
0: Timba, gente, que tem de recados aqui, ó. Valeu, meu irmão. Ficar com Deus aí, bom dia. Quem mais aqui do Monteta? Vamos lá, escutando vocês, Felipe França. Escutando vocês. Eita, positivo, mano, velho. Juliano tá aí também. Quem mais aqui mandando recado? Mandando bom dia, oi, tudo bom?
6: Bom dia, Tetinha.
0: Dia.
6: Partiu, gravata aí.
0: Eita, mano, velho, abraço pra você, boa viagem. Quem mais aqui, tudo bom? Tá, toca uma do fundo do baú, o pessoal do SIC. Anderson tá aí também. Bom dia, Duninhos. Oi, Duninhos. Atenta,
7: bom dia. Vamos.
0: Tudo
7: bora.
0: Bom?
7: Bora.
0: Saí.
7: Pra cima da quinta-feira ali.
0: Como é que tá o amigo?
7: Tá, meu querido.
0: É.
7: Manda aí do baú aí, casaco verde.
0: Eita, que modão, hein?
7: Manda pra nós aí na escuta aí.
0: Fechou?
7: Todos os amigos aí, RBS 27M aí. E não esquecer, né? Os nós aquele, do Porto Seguro e do Damento,
0: Pose!
7: Pra cima da quinta-feira, meu querido. Bora que bora!
0: Tudo de bom! Bom dia, diazão, Dolinhos, boa viagem. Alô, pessoal da LF. Eita, construtora, meu amigo Fabiano, já na estrada, com bom chimarrão, no tapetão. E ligados aqui, ó, meu irmão.
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0: Ô, gente, só agradecer a audiência de vocês, hein? 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Alô, Marciano, bom dia. Vamos lá, intervalo bem rápido. Aqui tá chegando amanhã, 6 da manhã, tá de volta o Baúzão. Amanhã, só pedidos musicais, na Sexta do Baú. Ei, e aqui tá chegando.
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0: Juntos, tá número um aqui, ó. Bom dia. 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Um faltando para sete.
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0: Máximo hoje batendo 15, mais um dia lindo começando no Vale. 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Bom dia. 5 graus na região.
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0: Bom dia, minha gente. 72, tudo bem aí? Aqui tá chegando Sertão Encanto. Bom dia a você que pula cedo. Você que tá aí na audiência da número 1. Juntos aqui, ó.

0: dia, bom dia, bom dia, 75. Bom dia, minha gente. Permissão chegar na sua casa, chegar aí no seu trabalho, no seu carro, no seu caminhão. Você que tá na caminhada, você que tá aí começando. Vamos juntos, né, gente? Quinta, semana passando voando aí. Um bom dia, máxima de 15. Mais um dia bonito em todo o vale, em toda a região. 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E você que tá aí, tudo bem contigo? Aqui tá começando. Sertão Encanto. 77.
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0: Alô, Marcelão do Pão. Bom dia. Alô, Fabiano, tá no táxi? Alô, Giló. Juntos, só começando, 77. Bom dia.

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1: Bom dia, minha gente. Bom dia, meu amigo. Bom dia, minha amiga. 7h24, você que tá começando. Vamos lá. Nada do sol ainda, mas daqui a pouquinho ele vem. Segunda previsão, tem sol hoje. Tem previsão do tempo chegando daqui a pouquinho também. Boa quinta. Você que tá cedinho, 130, começa a aumentar aquele movimento, né, gente? Todas as manhãs, aquela função toda. Já tem um pouquinho de lentidão. Tô olhando aqui, gente, forqueta também. Tô olhando que tem. Você que tá pegando 386, né? Sentido aí? A Marques e Souza. O pessoal tá arrumando a pista aí, viu, gente? Forqueta nosso mapa. Qualquer informação, pode repassar pra gente também, tá bom? 130 dá bastante lentidão depois da ponte de Arroio de Lajeados. Já fica lenta aí, insistente aí pela 130 na chegada a Lajeado. Deixa eu ver quem tá aqui mandando recado. Mandando aquele oi, meu amigo Fabianinho, tá com a família aí. Boa viagem. Eita, meu amigo Fabiano LF. Bom dia, meu amigão. Tudo certinho? Alô, Marcelão do Pão, tá com a gente também, já no corre. Alô, meu amigo Patrola, tá no caminhãozão. Zé, manda alusão aí, todo o pessoal da Real aqui, escutando vocês. Ei, gente boa demais, hein? Manda alusão, meu amigo Léo, pessoal do Porto Seguro, Real Porto Seguro, bom dia. Bom dia, Léo, todo mundo chama ele, gente. Qualidade, bom atendimento. Eita, povo bacana. Bom dia. Quem mais aqui mandando recado? Bom dia, Teta, tudo bom? Manda um oi pra gente. Escutando vocês também. Quem é que mandou aqui, ó? Todo mundo que tá na companhia, todos os dias. Manda um bom dia aí. Alex, não, Alexinho. Pessoal, sou doces, né? Alô, Fernandinho, deve estar começando também. Bom dia, meu amigo. Quem mais aqui, ó? Bom dia, oi, tudo bem?
2: Bom dia, bom dia, bom dia, Tetinho.
1: Dia! Tudo chique?
2: Amanhecer lindo aqui em São Jerônimo.
1: Olha aí, coisa linda.
2: Bora abastecer esse povo.
1: Vamos!
2: Com o som da Encanto nessa quinta.
1: Ei, Vanessa.
2: Valeu, amigão.
1: Bom dia, minha amiga. Bom dia, Vanessa. Já cedinho aí, né? Já pulou cedo, tá na audiência. Todo mundo aí já pulando. Bom dia. Quem mais? Meu amigo Renner, tomando seu chimarrão. Tudo bom, Teta? Bom dia, mandou oi pra gente, que é o Juliano, de Poço das Antas. Ei, a Juliana, desculpa. Eu, minhas mimosas, estamos todas as manhãs ligados em vocês, Rádio Top, ou Poço das Antas. Bom dia, Juliana. Alô, mimosas. Bom dia. Ao som da Encanto, lá no Galpão. Ligados aí, na número 1 do Vale. Cadê as mimosas aqui, ó? Bom dia, mandou. Aí, ó. Bom dia, valeu, povo. Quem mais aqui mandando recado? Fernando mandou um oi também, minha amiga Maria Pellens. E assim vai. Pede a tua, aqui, ó.

0: Nosso Sertão, atualiza você que pula cedo. 7:26, ótimo dia.
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0: Máximo hoje batendo 15, mais um dia bonito pela região, mais um dia de sol, o sol vai chegando aos pouquinhos em todo o vale. Amanhã é o mesmo caso, viu gente? Amanhã tempo bom, mínima de 2, máxima 18, aí sabadão começa com sol e depois muda o tempo. Pancadas de chuva já acontecem no sábado, 5 milímetros, domingão também tem chuva, gente. Mínima de 9, máxima 22, totalizando 20 milímetros no domingo, aí na segunda também tem chuva, aí terça limpa o tempo, tá bom, gente? Final de semana vai ser de chuva no vale, principalmente no domingo. 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
5: Positivo, copiou daí, galera.
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0: Máximo hoje batendo aí 15, atualizando você. Bom dia. 5 graus na região.
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0: 28 para as 8, vamos lá, gente. Bom dia, sol chegando, dia lindo começando. Solta a voz, tem cinema, você é um acompanhante. Manda teu bom dia aqui, ó. Manda! Bom dia! Juntos na número 1 do Vale. 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Mais um Multiverso Encanto, você que tá aí, vamos juntos, aqui todos os pedidos musicais, você pede, é Encanto, toca. Multiverso Encanto. 27 para as 8, diazão no Vale, vamos, gente. Vamos juntos, na número 1, moda boa. Bom dia.

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2: 17 para as 8, bom dia, gente. Humberto Ronaldo, vamos juntos. Você tá aí, boa quinta. Nossa, encanto.

0: 9h50, 15 c'est prêt.
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2: 10 para as 8, ótimo dia, gente. Vamos lá, sol chegando aos pouquinhos aí pelo vale. Bom dia.

0: em moda boa demais, hein?
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0: Bom dia, minha gente. 7 para as 8. Bom dia, você tá aí, tá naquele corre, tá na batalha, tá junto com o Encanto. Assim a gente vai, começando a sua quinta, 130, aquela lentidão de todas as manhãs.

0: Eita função, vamos lá, gente. Bom dia, minha amiga Zé, tá em São Leopoldo? Zé lá, tô aqui pelo aplicativo, hein? Todo mundão, aplicativo da Encanto. Zé, beijo, menina, tá aí na companhia. Meu amigo Sica, ei, Sica, bom dia, meu amigão. Tá aí na companhia também. Ei, Lucianinho. Luciano Schmidt, o Sica, meu amigo baterista, corretor de imóveis, meu amigo gente boa. Sica, bom dia, tô te devendo um café, diz ele que vai me ensinar a tocar Bruno Marrone no violão. Eita, bom dia, aí sim. Quem mais aqui, gente? Bom dia, oi, tudo bom?
1: Fala, pessoal da Encanto, tudo certo? Aqui é a Mariela em Borges Frit, me coloca aí no sorteio dos ingressos do cinema.
0: Oh, menina.
1: Valeu, boa quinta-feira a todos.
0: Você também, boa quinta, beijo, beijo. Começando o dia lindo em todo o vale, em toda a região, né, gente? Sol chegando com algumas nuvens, bom dia, oi.
2: Bom dia, bom dia, bom dia, Tetinha.
0: Dia, oi.
2: E friozinho gostoso, meu bruxo.
0: Eita, Rempel.
2: Hoje pede aquele mocotó, né?
0: Já não faz isso,
2: hein? Mocotózinho fresco saindo hoje.
0: Ei, meu amigo.
2: A galera que gosta do mocotó hoje tá do tipo.
0: Fala com o amigo Rempel, aí você está bem. Ei, Rempel, bom dia, amigão. Oi, quem mais tá aí? Quem fala comigo?
3: Fala aí, Tetá, bom dia.
0: Olha aí.
3: Geraldo Noronha.
0: Ei.
3: Tamo na lida aí, né?
0: Bom dia, meu amigo.
3: Na Nutritec, trabalhando.
0: Chique.
3: E escutando é melhor, né?
0: Ah, me diga.
3: Um abraço aí, ô Tetá, tudo de bom aí.
0: Com Deus.
3: Valeu.
0: Ei,
3: me bota amigo aí no sorteio dos ingressos do cinema.
0: Valeu!
3: Um abraço!
0: Ô, gente boa, voz de veludo da vigilância. Bom dia, meu amigo! Quem mais aqui? Ó, tenta aqui, ó, Douglinhas. Também tô ligado em vocês. Valeu, meu amigo. Vamos que vamos. Quem mais, pessoal do Oregon? Descendo encantado, escutando vocês. Eita, meu amigo Adrianinho. Bom dia, meu amigão. Já no tapetão. Alô, Maritana, tá lá. Zela, coloca o Juliano Elias também na promoção, invasão nas obras. Maritana, Lorenzão de Capitão, tudo certinho, escutando vocês. Bom dia, minha amiga. Quem mais aqui? Oi, tudo bom?
4: Bom dia, Teta.
0: Dia!
4: É o Bruninho aqui de Capitão.
0: Tudo bem contigo?
4: Toca Eduardo Costa.
0: Tá, amigão?
4: Amor de violeiro com a Maritana, voz de Capitão.
0: Ô, Bruninho, bom
4: tá
0: dia.
4: Tá sempre na escuta.
0: Tá sempre ligada na Encanta. Aí fechou todas. Aqui, ó. Esse povo é show, valeu gente pela audiência de cada um de vocês, sintonizado 100.1 no aplicativo ou também no nosso site, encanto.com.br, dá uma olhadinha lá, você encontra tudo, né gente, promoções especiais, teu áudio vale cinema, aqui plano de saúde São Camilo, 3751-2422, Dália Alimentos, sempre vai bem, produtos Dália, CG Auto Parts, atacado de peças para caminhões, hein? 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Vamos juntos? Você que tá ligado aqui? 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
0: Dica de saúde chegando, importantíssima, gente. Atenção, os hormônios fazem o corpo produzir um pouco mais de gorduras, o que acumulam e tampa os poros da pele, provocando aparecimento de cravos e espinhas. Você não pode espremê-los, pois pode inflamar e deixar marcas na pele. Para cada tipo de acne há um tratamento. Busque aí o seu médico, ele vai indicar o mais apropriado tratamento em cada caso, tá bom? 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
0: Alô, Tiagão Schuster, tá com a gente também. Ei, Tiagão, bom dia, amigão. 5 graus no Vale.
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0: volta, gente. 8 em ponto. Bom dia, bom dia. Você que tá aí na companhia da Encanto. Pede a tua. Vamos lá. Já é quinta, amanhã é sexta, hein? Todo mundo feliz da vida, hein? Bom dia, bom dia. Mas alô, Nego Silva tá aí também. Bom dia, seja bem-vindo ao nosso Encanto. Nego Silva, boa quinta. Thiago Schuster, pessoal do ISA, abraço pra vocês. Azeite São Leopoldo. Eita, Edilei tá aí também. Sejam bem-vindos pra vocês que estão ligados aqui. Vai o nosso.
1: Bom dia!
0: 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Bom dia a todo mundo. Vamos lá, deixa eu só atualizar aqui a 130. Antes de tocar uma música boa, a gente atualiza a 130 aqui. Você, meu amigo, tá se deslocando principalmente. Encantada, Rui Meio, vem alajado. Ó, tem lentidão um pouquinho na chegada Lajeado. Encantado, Arroio do Meio, aqui eu tô ok. De Arroio do Meio, a Lajeado, um pouquinho de lentidão na chegada aqui. Tá bom, gente? Atualizando você que tá aí na audiência. Juntos, na número 1.
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0: 8 e 2 da

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2: 8 e 7, bom dia! Henrique Juliano, 8 e 7!

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1: Oi, D16, essa aqui não pode faltar, hein, gente? Ei, modão, ô Gutão, essa aqui vai boa, hein? Eita, meu amigo, boa viagem. Bom dia, você que tá na Encanto. A Dilson tá aí também, bom dia. Juntos, aqui, ó.

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0: você encantou, 8h25. Bom dia, minha gente. Você que tá aí de azão no Vale, 8h25, 130, já fluindo melhor. Tudo bem aí? Tudo certinho? Vamos juntos. Deixa eu ver quem tá mandando recado aqui. Meu amigo Nego Silva mandou um áudio. Dizendo, ó, bota o áudio aí, tô na escuta de vocês. Ei, Nego Silva. Bom dia, meu amigo. Fala com a gente aí, tudo bem? Tudo certinho? Oi.
1: Bom dia, Teta. Tudo bem contigo?
0: Tudo. Como é que tá aí?
1: Friozinho aí também.
0: Eita, mais um dia bonito, né, Nego?
1: De Souza, 4 graus.
0: Eita, nós, hein?
1: Tudo certo. Mandar um abraço pros amigos aí que estão na escuta do teu programa.
0: Um bom dia, viu, amigão?
1: Desejar aí uma ótima quinta-feira a todos.
0: Ficar com Deus.
1: Valeu, Teta. Grande abraço.
0: Ô, meu amigão, ficar com Deus aí. Abraço pra você. Valeu, gente boa. Tanto pessoal da saúde, o Ney também deve estar aí na escuta. Ney, bom dia, meu amigo. Abraço pra você. Tá aí já cedinho. Quem mais aqui mandando recado? Meu amigo já. Ô, Jade, bom dia, oi.
2: Meu bruxo, bom dia.
0: Ei, Jade.
2: Oi, Tamo aí na escuta da Encanto aí. Ei. Na expectativa, né?
0: Do churrasco.
2: Expectativa do churrasco.
0: Eita.
2: Hoje vai ser um sorteio, né?
0: Vai ser.
2: Mete ficha. Amanhã vou fazer uma carne aqui.
0: Ei, bom dia,
2: tamo
0: Jade.
2: Aqui no São José Alto.
0: Valeu.
2: Te mandei aí.
0: Tá tudo ok. Fechou?
2: Acho que eu mandei certo.
0: Tudo certinho.
2: Tava no Jardim da Fonte, mas agora tô no São José Alto, tá?
0: Ei, Jardim.
2: Aquele abraço.
0: Essa semana saiu. Bom dia, Bertinho. Mês que vem tem semana, já saiu Luana Dietrich, viu? De Arroio do Meio, Luana Dietrich. De Arroio do Meio ganhou, vazando as obras, amanhã churrascão, mas você tá participando já, está aí, vai dar certo. Jardim, meu conterrâneo, bom dia. Alô, Anderson, o doutor Portão tá na companhia também. Alisson, oi.
3: Bom dia, Tetinha.
0: Tudo bom?
3: Tava,
0: tudo
3: esse
0: chique?
3: Esse friozinho, né, derrepiar a cusco, né?
0: Eita, cara? Nós nem falam, nós vamos lá.
3: Faz parte.
0: Vamos correr, vamos lá. Vamos lá.
3: Pra nós, meu querido.
0: Bom
3: dia. Levar pelo sorteio do SNM, fala pro rei pra passar no centenário aqui, pra dar um... Pra oferecer um pastelzinho, um cafezinho quentinho pra nós aí.
0: Vai lá, ó, Rempel, aí ó, teus clientes chamando, Rempel, passa lá, depois me manda a comissão. Bom dia, meu amigão, tudo bom, Teta? Manda um oi pra gente aqui, ó. O Odair tá aí também, ligado na Encanto. Gente que tem de recados aqui, tudo bom, Teta? Escutando vocês também, Gracie G3. Bom dia, oi, quem fala comigo?
4: Bom dia, Teta.
0: Tudo bom?
4: Se possível aí, manda uma música pro Marcos Oliveira.
0: Tá.
4: Soldadinho de Chumbo.
0: Opa, show.
4: Tô na escuta aí, viu?
0: Bom
4: abraço.
0: Dia. Valeu, gente boa. Juntos aqui, ó. Mas é verdade, hein?
5: Amigos.
0: Juntos aqui. 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
0: Chega a notícia, nosso Encanto, você começando a sua quinta bem informado, gente. Encantado garantiu mais de 3,3 milhões do governo do estado e assim a construção da nova ponte sobre o Arroio Jacarezinho no acesso às comunidades Linha Chiquinha em São Marcos. Olha que bacana, a licitação da obra deve ser lançada nos próximos dias e a estrutura será construída ao lado da travessia atual, permitindo a circulação de veículos durante os trabalhos. O investimento busca ampliar a segurança e ajudar a mobilidade no interior do município. Olha que legal, hein, essa notícia. As linhas aí, Jacarezinho, que liga aí linha Chiquinha, São Marcos. Show de bola, né, gente? Notícia aqui no Encanto.
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0: Máxima hoje batendo aí, gente. 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Atualizando você, 5 graus.
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0: 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Daqui a pouquinho tem o pedido musical. 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
0: De volta, gente, 9:26, um ótimo dia, você que tá ligado aqui, ó, juntos. 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Dália Alimentos. 25 para as 9.

0: Ninguém fica em casa, não.
1: Para as 9, bom dia!

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1: Eita, friozão de lascar, 6 graus no vale, mais um som de alento. Você que tá na companhia, gente. Bom dia, deixa eu ver quem tá mandando recado, mandando aquele oi, aqui participando. Vamos lá, gente, máximo hoje batendo 15, nada de chuva. Tudo bom, Teta? Bom dia, manda um oi pra gente. Escutando vocês, pode ser uma do Guilherme Meca. É Gisele Toninho hoje, beijo menina, tá anotado teu pedido. Tiagão de Venâncio, ótima quinta. Como é que é o nome da música? Tocou às 8h40. Ô, Tiagão, me manda um pedacinho dela que eu vou buscar pra ti. Vou te ajudar nessa. Quem mais aqui? Meu amigo Cachoeira mandando recado. Valeu, gente boa. Quem mais aqui? Ó, bom dia, oi. Tudo bom? Quem fala comigo?
2: Bom dia, Teta. Quero participar dos ingressos de cinema pra curtir um cineminha com o meu amor, com esse peruzinho, o Cris Silva de Lajeado.
1: Isaac, quer fazer a média. Isaac, alô, negão de roca, tá com a gente aqui. Bom dia, meu amigo, tudo bem? Alô, Zimmer, tá no táxi? Alô, Fabiano, taxista também. Bom dia, meu amigo. Pessoal que tá na audiência da Encanta aí, né? Vamos juntos. O Fernandinho tá aí também naquele corre. Manda alô, meu amigo Basílio. Tudo certinho, Basílio? Como é que você está? Tudo bem aí? Tudo certinho? Bom dia, meu amigo. Alô, você bem? William, tudo bem contigo? Como é que tá aí? Tudo certo, meu irmão? Tá na companhia também? Abraço pra vocês. Na audiência da Número 1 do Vale, gente. Sertão, chega no final aqui. E lembrando que às 5 tem segunda edição com ele, Giovanni Gil, no comando. 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Vamos lá, que daqui a pouquinho tá chegando.
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1: Atualizando você que tá aí, bom dia. Vamos lá, gente. 2, faltando pras 9.
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1: E atenção, gente, notícia chegando na Encanto. Você bem informado aqui, hospital BB, o HBB, né? Inaugura nesta quinta uma nova unidade pediátrica exclusiva para crianças e adolescentes até 15 anos. O espaço vai contar inicialmente com 9 leitos. Vai ter aí brinquedoteca, estrutura adaptada para oferecer mais conforto aos pacientes e também à família. O atendimento começa no dia 1º de julho. Então, novidade no HBB em Lajeado, gente. Que legal, hein? 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
1: Máxima hoje batendo, gente, os 15, atualizando você. 6 graus no vale.
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1: 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Hoje tem convenção CDL, tô indo lá. 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Ei, juntos, na número 1, me diga aí! 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E ele tá chegando, Caroca, vai comandar seu dia. Tchau, gente! Fiquem com Deus!

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1: E aí, tudo bem contigo? Tudo bacana? Pegando esse friozinho, friozinho geladinho, gostoso. Eu queria estar na cama, mas estou aqui com vocês. Eu prefiro estar com vocês. Desculpa. Teta tá se dirigindo para a convenção do CDL, essa importantíssimo evento que acontece aqui no Vale do Taquari hoje, né? A convenção do CDL. Estamos lá, hein? Nosso estande montado também. Pessoal que vai conferir a convenção do CDL, chega lá, gente. Chega lá, vai lá visitar a gente, tá bom? Vambora! 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Alô, Maico e toda a equipe, vamos vitaminar.
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1: 94! Tá gelado! Manhã de quinta, programação musical de Diego Marçal. Taylor Swift.

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1: 9:11, bom dia.
2: Eu sei.

vale. Vale até o 25. Posso ir assistir somente nesse dia, não. Até o dia 25 você pode assistir. E leva o código que você ganhou e apresenta na bilheteria do cinema, tá bom? Quem é que mandou essa aqui pra gente? Então, não falou o nome aqui, cara. O pessoal não tá se identificando. Mas ganhou ingresso, sinal que participou, né? Então tá bom. Grande abraço aí.

0: 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Bom dia.
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3: O futuro do volante Thiago Maia no Internacional está indefinido e a renovação contratual ainda não avançou. A direção já fez proposta, mas não recebeu resposta. E o jogador pode assinar pré-contrato com outro clube a partir de julho. A situação gera preocupação no Beira-Rio, especialmente pelo investimento feito na contratação e pela possibilidade de saída sem retorno financeiro ao clube.
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1: 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E a temperatura pra você, confira aí. 9 graus.
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vamos que vamos. 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Na prática, isso significa menos dependência do mercado, mais agilidade nas obras e mais rapidez para levar água e coleta de esgoto às famílias. 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Tudo isso faz parte do maior programa de investimentos em saneamento da história do Rio Grande do Sul, preparando os municípios para oferecer mais saúde, qualidade de vida e desenvolvimento à população. 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

0: só loucamente. O Vitinho com Klaus e Vanessa, Israel e Rodolfo, Lady Gaga com Bruno Mars. E começamos aqui no Multiverso com o melhor do pop nacional, a nova do Detonautas, Rádio Love Nacional. A Glaci tá aqui com a gente. Bom dia, Glaci. O Gui, o pessoal dos fretes de Encantado também tá com a gente. Bom dia, amigo. Pode rodar. Noite maravilhosa para todos os ouvintes. Obrigado. Vilmar e Artesanatos de Bom Retiro do Sul. Grande Vilmar. Que mais aqui? Tem recado de voz, galera participando e mandando seu recado.
1: Bom dia, Carioca. Bom dia, meu querido.
0: Bom dia.
1: É o Jadir Espejorini.
0: Ô, Jadir.
1: Taca a barquinha de ouro aí pra nós. Estamos aqui na obra, aqui na Escuta da Encanto.
0: Ô, Jadir.
1: FM.
0: Vou pedir.
1: Aquele abraço, meu bruxo.
0: Barquinho de ouro, vou pedir aqui pro Diego Marçal. Valeu. Bom dia, William Esmalte de Bento Gonçalves. Aqui tá uma geladeira de frio. Tamo junto. Oi, oh, William. É, eu imagino como deve estar Bento Gonçalves nesse friozinho, hein? Friozão, não é friozinho? Fala, minha amiga Maritana!
2: Bom dia, Carioca, bom dia! Tamo
0: bom dia,
2: junto!
0: Bom dia!
2: Quinta-feira, solzinho lindo em Capitão!
0: Boa!
2: Companhia da Encanto FM, fogão a lenha, chimarão, tudo de bom! Um abraço a todos! Rádio Encanto, Mil do Vale.
0: Ô, Maritana de Capitão, beijão pra você.

0: mundo, o Brasil ganhou uma. É, e a Encanto batendo o bolão. E a hora? 15 para as 10.
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0: Jovens nascidos em 2008 têm até o dia 30 de junho para realizar o alistamento militar obrigatório. Em Lajeado, mais de 320 cadastros já foram feitos, mas a expectativa é de que cerca de 120 moradores ainda precise regularizar a situação. O procedimento pode ser realizado pela internet ou diretamente na junta do serviço militar do município.
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1: Essa rolou. Passado.
0: Vamos matar a saudade, é com aquele sucesso que bombou e não faz muito tempo não. Quem não esqueceu, quem esqueceu por aí, daquela lição que foi uma febre, que é o Bela Tchau, lembra? Jet lag.

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0: Olha, os

0: Grupo Menos é Mais, champanhe aqui na programação do Vitamina, o Juan Victor com Augusto Dávila, pera aí, também você ouviu a Maiara e Maraíza, e matamos a saudade com Jetlag Music, e o André Sarati, o Bela Tchau.
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0: Daqui a pouquinho tem mais. Canta a rádio que realiza aquela churrascada na sua obra. E a hora? 10:02.
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0: A justiça suspendeu o processo de contratação da empresa que assumiria os serviços atualmente prestados pela ARC em Lajeado. A decisão foi tomada após recurso apresentado pela segunda colocada na licitação, que questiona o andamento do certame. Com a liminar em vigor, os trâmites ficam paralisados até uma nova definição judicial.
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2: 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Daqui a pouquinho Giovanni Gil vai estar dando pra você. E a temperatura, confira aí, 11 graus.
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2: Giovanni Gil tá na área, bom dia Gil.
7: Bom dia, carioca, amanhã da quinta-feira, não é bem o que a gente tava querendo, mas tá quase lá, hein? Vamos, bora pra cima. Partiu Pit Stop. Olha, quinta-feira de céu azul só brilhando, mas o que tá brilhando são os prêmios da galera Sul Doces. Então, partiu Pit Stop. Tô aqui, ó, Avenida Benjamin Constant, bem na esquina aqui, junto ao estacionamento do Ginásio do Montanha. Então, galera, você já sabe, se já tiver adesivo no carro, fatura aquele prêmio Master, tem lixeirinha, tem produto Sul Doce, então chega chegando, porque tá rolando o Pit Stop Encanto FM, o Vale é 100.
2: Valeu, Giovanni Gil.
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0: Bom dia, meu amigo carioca. Bom Joel dia. Da Rosa Lajada. Gostaria de participar dos ingressos do cinema aí.
1: Grande,
0: valeu.
1: Joel.
0: Abraço.
1: Abraço. Também aqui o Cláudio Susma. Tá mandando recado aqui pra gente. O que mais aqui? Oi, Ezequiel. Ezequiel, tô na estrada faz tempo, carioca, mas não largo vocês nunca. Sempre ligado na Encanto. 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E a hora? 10h21.
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1: Olha, na próxima vez que seu filho adolescente reclamar do corpo, aproveite a deixa para incentivá-lo a fazer exercício físico e acompanhamento médico, nutricional ou até mesmo psicológico, se houver necessidade, é claro. Às vezes, isso se faz necessário para ensiná-lo a administrar a ansiedade, avaliar o nível de insatisfação de que tem o próprio físico e ajudá-lo para que isso não gere outros problemas. Nossa dica de saúde.
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1: 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E a temperatura, gente? 11 graus.
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Bora! 10h27, 11 graus a temperatura, tá gelado nesta manhã de quinta. E você ligado aqui na Mais Forte dos Vales. Ah!

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0: vindo pro Vale, hein? É, Buchecha, também Felipe e Rodrigo, tudo isso na manhã vitaminada, vou chamar o Teta.
1: Unidade Móvel.
0: Tá na convenção do CDL, né, Teta? Bom dia!
2: E chegando sim, Garoca, estamos aqui, convenção CDL, essa ação especial, esse ano especial, 23ª edição, e lógico, né, a Encanta FM, Rede Encanta, Emoção FM, Encanta FM presente aqui, tô com o nosso diretor, Thiago, também. A gente fica muito feliz de estar presente esse ano aqui, Thiago, e também lembrando que vai até o final do dia, empresários da região, o pessoal aqui com as palestras, um bom dia, tudo bom?
3: Bom dia, Teta. Bom dia para todos os nossos ouvintes também. A Encanto está aqui presente com as suas duas marcas, a Encanto FM, a Emoção, com stand, com telas de LED, mostrando também as nossas marcas para a comunidade local, para o empresariado local, né? Nesse momento está acontecendo uma palestra muito produtiva, falando sobre as tecnologias, as novidades, e especialmente como que o varejo deve se portar. Especialmente para alcançar as novas gerações de consumidores, né? Mas vai ser um dia maravilhoso e eu diria um dia de agregar conhecimento. Então, eu sei que às vezes é difícil para o empresário parar, né, Teta? Um dia inteiro e deixar o seu negócio, mas todos que estão aqui, cerca de 900 pessoas, compreendem muito esse momento e estão aqui justamente porque sabem que precisam agregar conhecimento para transformar e melhorar os seus negócios.
2: Thiago, o pessoal pode ir acompanhando também redes sociais da Encanta FM. Lembrando, gente, Walter Longo nesse momento palestra, depois tem a palestra às 11 também. Gente, como construir o sucesso em vendas com Paulo Lugli também acontecendo. Depois tem o almoço e assim a Encanta FM vai estar aqui todo dia registrando isso com você também na rede social Encanto 100.1. Thiago, Encanto presente na convenção CDL.
3: Verdade, importante destacar isso, né? A Rede Encanto de Comunicação, Teta, é apoiadora desse evento numa parceria com o CDL que completa hoje 60 anos.
2: Que bacana, gente, que legal demais, hein? Vai ter aí, vai ter surpresa no final. Se liga aí, Encanto, o Vale é 100.
0: Valeu, Teta, valeu, Thiago.
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0: 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Novo sabor e a hora? 18 para as 11.
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0: garantiu que seguirá defendendo a seleção argentina enquanto estiver em boas condições físicas. Atualmente, Messi lidera a Argentina na Copa de 2026 e é o principal artilheiro da competição.
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2: 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E a temperatura, hein? 12 graus.
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2: Simbora, meu povo, 13 para as 11, é reta final aqui no Vitamina 100. Vambora, vambora que hoje é quinta-feira, hoje é dia 25.

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Quero dar um grande abraço ao Rafa, à Ana, que nos receberam super bem. 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

0: Canto é Canvas, aquela mesma banda que fez a promoção das camisas do Brasil aqui nas redes sociais, não faz muito tempo não, hein? Mais ou menos uma semana atrás, duas semanas. Então, tá aí a nova deles, Asas e o Ed Sheeran, também Latino, DG, Batidão Estronda. E começamos o bloco aí, o último do Vitamina de hoje, com Cleiton Romano, Zé Neto e Cristiano. Fechando então o nosso Vitamina, último recado aqui é da Inês Esmalte, mãe do William Esmalte de Bento Gonçalves. Tá pedindo Luan Pereira, obrigada. O que mais aqui? Vou ter que me consultar com essa veterinária pra hérnia de disco carioca. Ai, gente, é o Guto. Fala, Guto. Não, essa do Guto foi boa. Essa vai pro 100, hein? Boa, Guto. Grande abraço.
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0: Encanta FM, clima de Copa, bate um bolão e a hora? 11:02.
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2: 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Saca de soja em média cotada em R$116. Saca de milho em média cotada em R$58. O quilo do suíno está cotado em R$5,54. O dólar está cotado em R$5,20. O euro está cotado em R$5,90. E o grama do ouro é cotado em R$670. 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
2: O cara deu maior sorte ontem indo pro Arena BBQ torcer pro Vini Júnior e ele, olha, deu show. Heron Felipe da Mulinha, o torcedor número um do Brasil, tá chegando, comandando as mais pedidas. E hoje eu sou âncora. Não sei se sou. Daqui a pouquinho.

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2: Ontem era uma gritaria. Vai brasa, vai brasa. O povo todo fala isso. É uma loucura. É, o Brasil entrou na parada. Vini Júnior também. A artilharia tá grande. Tem um assunto que eu tô há tempos querendo falar. Acho que vamos falar no Sem Censura ao propor pra turma, porque eu tava achando esses chutes, essa bola muito estranha. Aí eu vi uns caras comentando numa transmissão esses dias sobre a nova Jabulani. Essa bola tá sendo chamada de a nova Jabulani. Por isso que você vai ver vários chutes. Pega o chute do Mbappé, um deles, do Messi. A bola parece que faz uma curva, né? Aquela, um monte de goleiro parece que estão com a mão de alface, porque a bola, ela é diferente das outras e já tem polêmica na história aí. Aí tá, tem que chutar gol, chutar de longe nesta Copa, que o goleiro entrega, a bola faz uma curva, cara. É impressionante. Vamos conversar sobre isso depois. Agora é hora de música. Bom dia pra você ligado aqui na Encanto 100.1. Vamos tocar aí as mais pedidas de hoje, né? Mais um dia bonito, ensolarado, temperatura em 13 graus agora em Lajeado, vai a 17 hoje. 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Diego e Vitor Hugo para abrir os trabalhos.

0: O novo sucesso mundial da Beyoncé, Bodyguard, pintando aqui nas mais pedidas da sua Encanto FM, junto com Alexandre Pires e Léo Santana, a Boteco Terapia, teve a Isa, novo som, tão bonito, Diego e Vitor Hugo, beijei a cura. Até o meio-dia é assim, o desfile das campeãs da quinta linda-feira, que deve ser linda o tempo todo, amanhã também, uma sexta-feira maravilhosa de sol pra quem gosta desse clima de frio e sol. Dele bergamota, se conseguir bergamota aí, me avisa. Mas no sábado ainda teremos um dia de sol, só que tá chegando chuva, né? No final da tarde pra noite, a aproximação aí de pressão atmosférica, baixa pressão atmosférica, vai aumentar a nebulosidade e trazer a chuva de volta ao vale, inicialmente de forma fraca e isolada. Mas pelo que vejo aqui, vai chegar bem. Domingo, 30 milímetros, é muita coisa. Domingo chuvoso, e aí tem pancadas registradas na segunda, na terça, na quarta. Se tivermos uma semana de sol agora, semana que vem não, aí a chuva vai aparecer com tudo. É o que está dizendo a previsão. Se vai acontecer ou não, até lá veremos. Intervalo, a gente já volta com mais música legal. Hora certa, GEAD Lajeado, Centro de Educação Básica Gustavo Adolfo, sedia o encontro de liderança jovem da Rede Sinodal de Educação nesta semana. 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
1: It's 11:24 a.m.
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0: Conferindo a temperatura, hoje vai a 17 graus, temperatura subindo devagarinho. 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

Tamo junto! Uma ótima manhã, final de manhã pra você. Falei aqui em Bergamota, a audiência já vem. Ah, e o vídeo que o Gustavo Cardoso mandou aqui, aquelas bergamota Poncan, assim, ó, mais bonita, uma barbaridade. É, vai mostrando aí pra gente. Tem que ficar só na mostra, mas depois eu vou comer algumas. Aí, garoto, beleza. Manda aí, 998-39-101, se você tem bergamota, pra gente dar uma olhadinha. Pode participar também, aproveita já, manda recado de áudio, concorre a um par de ingressos pro cinema, tem as promoções Invasão nas Obras, Encanto na Minha Casa e assim a gente vai. 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

Manu Batidão e sua chuva de choro marcando presença aqui nas mais pedidas de hoje, junto com Murilo Huff, Saudade Estranha, Miley Cyrus, Easy Lover e Dub Dogs com Breno Miranda. Bem melhor eu vou ficar se as bergamotas aí do nosso ouvinte vierem pra cá, conforme ele tá dizendo. O Gustavo Cardoso disse que vai entregar algumas pro Teta trazer pra gente. Aí que mora o perigo, cara. Caiu na mão do Teta, não sei não, hein? Bom, ainda bem que ele avisou, assim podemos cobrar. Valeu, grande abraço. Abraço pra Leti, Baixinha e Lisa de Estrela, que também mandaram fotos aqui. Estão com aí com os baldes cheios de bergamota, bem laranja de cor, né? Não de laranja. São laranjas? Não, são bergamotas. Um abraço também pro Machado, sempre ligado com a gente, encantado. O William Esmalte de Bento Gonçalves, falando sobre a bola da Adidas Trionda, faz mesmo curva, ele comprou uma e testou. Melhor bola de todas as Copas, segundo ele, aí o William Esmalte. É, essa bola tá gerando polêmica. E, claro, pro espetáculo é bom, porque gera muito mais gol, a galera chuta de tudo que é lugar, coitado dos goleiros, mas fazer o quê? Todo mundo quer ver gol, gol! Aliás, o Alisson foi muito bem ontem, hein? Puxa vida. 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
0: Informando para você e atualizando a temperatura. Em Lajeado agora, 14 graus.
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0: Encantou! 12 minutos pro meio-dia. Vamos lá pro bloco final das mais pedidas. Meio-dia tem o Sem Censura. Hoje sem Teta Rodrigues. Teta Rodrigues está envolvido aí na convenção do CDL, Lajeado. Aliás, toda a cidade movimentada lá no Clube Tiro e Caça. E a gente manda um grande abraço a todo mundo envolvido nesse grande evento. Acompanha aí nas redes sociais, Encanto 100.1. Você pode acompanhar o trabalho lá do Teta, do Gabriel, do Thiago, toda a nossa equipe, Zé Antônio. Equipe envolvida aí com a cobertura de mais uma grande convenção da CDL. 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

0: Essa é a Chapel Roan, fechando a programação das mais pedidas com Good Luck Baby. Teve Anitta, Simone Mendes, Pixote, João Gomes e acabou. A turma do Sem Censura está chegando hoje, desfalcada de seu Vini Júnior, praticamente, que é Teta Rodrigues, o apresentador oficial do programa. E oremos, mas vamos provar que a gente tem grupo, não é só time, não. Sai um, entra um âncora com toda a preparação. Aliás, na minha opinião, tinha todas as condições para ser o titular. Vem aí, Carioca, comandando Sem Censura.
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1: 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Meio-dia, 5 minutos.
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2: Manchetes dos principais portais da internet. Do manchete do Terra: o que mudou para Vini Júnior ter melhor fase na seleção? Manchete do IG: governo da Venezuela confirma 164 mortes e mais de 971 feridos após terremotos. Manchete do UOL: número de mortos após dois terremotos na Venezuela sobe para 164 a quase 1000 feridos. Clique RBS: menos 4,8 graus. Rio Grande do Sul registra dia mais frio do ano nesta quinta. No G1, IBM anuncia o primeiro chip do mundo abaixo de 1 nanômetro. Entenda a importância. E no R7, Neymar iguala Pelé em jogos de Copa e entra no top 7 da seleção. 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
2: Ele tá nervoso, não é fácil apresentar um programa desta envergadura, sem censura. E eu informo a temperatura: 14 graus.
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0: Eu quero muito ouvir vocês, homens. O que que vocês pensam?
1: Se a formiga dorme em cima do braço, ela acorda com o braço formigando? Se existe pastel sabor pizza, por que não existe pizza sabor pastel? Por que quando levamos nosso cachorro no veterinário, enfia um termômetro no fiofó dele, sendo que ele tem 4 sovacos? Alguém já viu milho no cocô da galinha?
2: Gente, por que que eu coloquei isso? São mais perguntas que vão entrar no meu livro de perguntas e respostas.
3: Essa última aí me causou um nó, deu um nó no cérebro, é verdade, porque o milho é famoso.
2: É, filho, porque no, é mais famoso não... como é, logo mais nos veremos.
3: É, não é, porque o milho ele é de difícil digestão. E aí ele aparece geralmente. E aí na galinha não. No ser humano, na galinha não. Por quê?
2: E a galinha adora o milho.
3: E pô, come milho pra caramba.
2: É? Tá estranho mesmo.
3: Bem estranho.
2: Tá aí a pergunta. É, por mas isso que eu coloquei.
4: E tem aquela máxima também, né?
2: Que máxima?
4: De grão em grão, a galinha enche o papo.
2: É verdade. Tá, só contar isso pra ti?
3: Eu conheço.
2: Só pra te contar isso.
4: Mas e aí, é o dia que ela esconde
3: o... Eu achei que o Gil tava bem, cara. Depois do Open
2: Bar. Eu também acho que não. Muito bem, gente, bom dia.
3: Bom dia,
2: boa
3: carioca.
2: Tarde, boa madrugada. Tudo bem contigo, Heron Felipe Dalmoni?
3: Tudo bem, parabéns pelo teu trabalho.
2: Obrigado.
3: Muito bom ver um amigo assim,
4: se entregando,
3: galgando degraus na carreira.
2: Degraus.
3: Isso é bom. Eu fiquei muito triste assim por ti quando perdeu a ancoragem.
2: Eu perdi. Uma coisa inexplicável.
4: Tu acha que não teve nenhum movimento?
2: Uma coisa inexplicável, mas tudo bem, cara.
4: Heron, tu que conhece esse programa também, tu acha que teve algum tipo de movimento ali?
3: Na verdade, assim, quando eu saí da rádio lá, há uns 2 anos e tal, o responsável tem que
4: colocar. Lá vem a pilha.
3: Eu assumo essa culpa.
4: Podia ter mudado e não mudou, isso.
3: A Carioca criou o Teta Rodrigues, ele que fez o Teta Rodrigues.
2: E aí?
3: Tive a culpa de colocar o Teta na ancoragem desse programa.
2: Não viu?
3: Depois eu saí, o Carioca naturalmente voltou e assumiu a ancoragem.
2: Claro, não. E ele ficou triste.
3: Eu fiquei sabendo que houve toda uma articulação.
4: Isso eu não tava sabendo.
2: O Josué da Lalaça faz parte disso aí.
4: Essa
2: articulação.
4: O Pipi?
3: José é o Pipi. E eu admiro muito a tua generosidade.
2: Não,
3: tu
2: abriu
3: mão.
2: Cara, a liderança também é ceder um pouco.
4: Olha aí, cara.
3: Deixar o Teta feliz.
4: Aprenda network com o Carioca.
2: É isso aí. Eu acho que eu vou ser palestrante.
3: Isso. Só que ao mesmo tempo, eu fico preocupado que o Teta tem faltado demais.
2: Cara, sabe que eu...
3: Amanhã não tá de novo.
2: Sabe que eu tava tranquilo, assim, pensando em outras coisas, e aí o Heron Felipe Dalmoni chegou e falou, caraca, tu não acha que o...
4: Isso!
2: Entendeu? Ele botou aí, cara, eu fiquei com aquelas coisas na cabeça, é verdade.
3: É porque
2: cara.
3: Amanhã de ele novo tá ele não vai estar.
2: E amanhã de novo ele não vai estar. Sabe que tem razão, Heron?
3: Pensa no goleiro, o âncora é que nem o goleiro. Goleiro não dá pra ficar trocando.
2: Não, é verdade. Na verdade, não, eu fiquei pensando nisso aí. E te agradeço pela tua atenção.
3: Obrigado.
2: Entendeu? O teu alerta.
3: Não é nada contra o Teta, é a favor de você, só isso.
2: É que tu sempre tá alertando alguma coisa nesse programa.
4: Mas, cara, isso aí, tu vê como é que é. O Heron salientou bem, porque olha só o que tá passando o Rangel, cara.
2: Qual deles?
4: O Rangel, o goleiro do México.
2: Ah, o que que tem?
4: Não, o Rangel, tu sabe que o Rangel é por um acaso, ele trabalhava numa empresa.
2: E aí
4: ele começou a treinar de goleiro e coisa e tal, e chamaram ele.
2: Olha aí.
4: Meio que nas pressas, e hoje o cara tá correspondendo, mesma coisa que, por exemplo, que nem o Carioca.
2: Olha aí,
4: na pressa, né?
2: Na pressa, assim, pra tapar buraco, é isso que tá querendo dizer, tá me chamando de tapar buraco, é isso? Seja mais claro, Gil.
4: Não, Carioca, mas aí tá. Hoje, agora, ele, né, absorveu aquele lugar ali como goleiro titular do México.
2: Sim.
4: E assim, ó, e já é um goleiro que é inquestionável de não estar no gol.
2: Eu acho
4: que tu também vai ser inquestionável de não estar na liderança.
2: É Deus no comando.
4: Olha aí.
3: Mas o que interessa é o Brasil!
2: Vai, Brasa!
4: Cara, ontem era loucura, Brasa, naquele BBQ lá.
2: Tudo bem contigo, papel?
5: mais um mundo.
2: Tá com saudade do teto ou tá aliviado?
5: Ah, por mim que é bicho.
2: Não
5: tô nem aí, eu tô preocupado que hoje dia 25 o dinheiro acabou faz tempo.
2: Ah, cara, meu, esse mês pra mim tá difícil.
4: Tá longo, né, cara?
2: Rapaz, tá longo, não vejo a hora acabar esse mês, cara.
5: Como é que nós recebemos?
4: Mas olha, já? Daqui uns 15 dias, ô.
2: Louco, meu
4: só
2: Deus.
4: Daqui uns 15 dias.
5: Tem como viver assim?
2: Vem, Pumba, tudo bem contigo,
6: meu
2: irmão?
6: Ai, meu Deus.
2: Já do céu. Algum problema, velho?
6: Ai, não me chutas, canelo, desculpa. Papai. Meu Deus, esse guri não tem mão.
5: Nossa, desculpa por tudo,
6: seu carioca. Sabe o que do problema?
2: Fala, qual é o problema?
6: Ah, eu depois vou contar.
2: Então tá.
6: Ah, eu fui pegar os piraí, carioca.
2: Piraí. Tá bom, depois tu conta, velho, Pumba. Nota-se que o programa já começou. Daqui a pouquinho tem a Charlotte. Daqui a pouquinho tem o Telmo e assim vai. E já anunciando pra vocês que logo, logo, o Heron vai entrar de férias, merecidas férias.
4: Muito
2: e,
4: obrigado.
2: E coincidência ou não, os personagens vão tirar férias.
4: Ah, é? Mas
2: a Charlotte não vai ter como do que ficar. Hoje contenta.
7: É porque nós, ele é meu empresário. E quando ele sai, eu saio junto.
2: Ah, Charlotte, bom saber disso.
7: Obrigada.
2: Então já tô avisando antecipadamente aqui os nossos ouvintes. Porque logo, logo eles não estarão aqui. Olha. Mas é por um tempo breve. Quantos dias de férias, Heron?
4: 10 dias,
2: até. 10 dias de férias.
4: Pouca coisa. Sim. É, vai ser um piscar de olho.
2: Isso aí. Vamos lá, Gil!
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5: Alô!
2: Saudade do tempo. Ah, eu sabia que ele ia falar isso. Muito bem, gente. Tá, estamos no ar aqui no mais uma edição do. Olha aqui, mas dia do marinheiro não é dia do marinheiro, só se é o marinheiro mercante. Só se é o marinheiro mercante, porque em, se eu não me engano, é dia 13 de dezembro.
4: Dia 13.
2: Acho que é 13 de dezembro, o marinheiro.
4: É, tu acertou, 13 de dezembro, mas hoje também.
2: É, ah, deve ser o mercante. Dia do marinheiro mercante.
4: Olha aí.
2: Que é aquele que é o marinheiro civil, né? Não o marinheiro,
4: marinheiro
2: militar. É, marinheiro. Deve ser o marinheiro mercante.
4: Isso.
2: Dia do marinheiro mercante.
4: Dia mundial do marinheiro hoje.
2: Ah, mundial?
4: É. E dia 13 que eu pesquisei aqui. Aí deve ser o brasileiro, né? É o do brasileiro.
2: Do brasileiro.
4: Marinheiro no Brasil.
2: Brasileiro, se eu não me engano.
4: Parece radialista.
2: Se eu não me engano, que em dezembro é porque tem a ver com aquela guerra do Paraguai, alguma coisa assim.
4: É o nascimento, é a data que nasceu Joaquim Marques Lisboa.
2: É, da guerra do Paraguai. Tem alguma coisa a ver com a guerra do Paraguai.
4: Olha aí.
2: Tá bom? Hoje também, olha aí, de novo.
4: Olha aí.
2: Hoje é o dia do imigrante. Ou foi migrante?
4: Foi migrante.
2: Ah, foi migrante.
4: Agora
2: imigrante.
4: É o imigrante.
2: Imigrante. O que seria?
4: Teve o imigrante japonês, acho que era. Depois o imigrante, agora.
2: O que seria o imigrante, meu amigo?
4: Como você aprendeu, Gil?
6: Cara, o imigrante, cara, é aquele cara que migra daqui do Brasil e vai lá pros Estados Unidos, por exemplo.
4: Não, infelizmente o senhor é errado.
2: Não, até pode ser. Tá certo. É imigrante.
4: Não, é porque normalmente quando.
2: Ô, cara, mas só um minutinho, cara. O que tá pra repetir, jogo?
4: Eu esqueci que eu falei, carioca. É que assim, peraí. Vamos deixar claras as coisas.
6: Isso.
4: É que geralmente. O imigrante é quem vem para o lugar onde você está.
6: Então é o americano que vem para o Brasil.
4: O imigrante italiano, quando falar estamos aqui diante de um imigrante, ele veio da Itália.
2: Mas ele acertou.
4: O imigrante é aquele que foi para os Estados Unidos, para a Itália.
2: Cara, eu juro por Deus, cara. Eu pensei que o Gil ia falar aqui da cidade, aqui do lado.
4: Não, e o migrante é dentro do próprio país.
2: Mas ele acertou.
4: Eu acho que não.
2: Não. Foi imigrante, ele foi pra lá.
4: Ele é imigrante brasileiro.
2: Sim.
4: Mas aqui, o Gil tá aqui, não tá dos Estados Unidos. Então o cara que saiu daqui, ele é o emigrante. Não é o imigrante.
2: Não confunda a minha cabeça.
6: Não confunda busca com Brasília.
4: Mas não tá claro? Esse cara que ele falou, ele não é um imigrante, ele é um emigrante.
2: Ele é um emigrante. tava lá. Eu não tô bem.
6: É o Zeca, depois vai esclarecer.
2: Minha cabeça não tá legal. Hoje é o dia do combate ao vitiligo. Ah, uma doença que dizem, historicamente dizem que o Michael Jackson. Ele ficou, ele se pintou.
6: Olha ela! É uma doença. Oi?
2: O quê?
6: Nada.
2: Que
6: a doença? Vitiligo. Olha ela!
3: Vitiligo é uma doença autoimune que ela ataca negócio que
2: a pigmentação da pele.
3: Melanina ali.
2: Isso,
3: a produção de melanina para naquele ponto ali, por isso branqueia ali.
2: É, pois é, e aí o pessoal falou que o Michael Jackson queria virar branco, não, mas ele pintava por causa das manchas.
3: Isso aí.
2: E ele, como ele era um cara muito vaidoso, aí ele tentou maquiar.
3: O Heron é muito assim. Pior que eu queria ser, mas não sou vaidoso.
2: Queria ser o quê?
6: Vaidoso.
2: Michael Jackson?
3: Vaidoso. Olha, pela grana.
2: Olha, pelo teu desempenho dançando ontem no BBQ, não duvido.
3: Olha aí, acho que tu gostou. Pô, que legal.
6: Se envolveu, né,
2: cara? Sabia que tu tinha esses dotes dançarinos.
3: Eu só
6: danço. Pra volta?
3: É que eu só danço pra fins de acasalamento.
2: Olha. Ah, meu Deus do céu. Que é isso? Olha que novidade. Vamos lá, gente. Vamos chamar aí purpurinar esse programa.
6: Que amor.
2: Charlotte!
7: Um beijo pra Ana, minha querida amiga que nos convidou ontem lá pro BBQ.
2: Muito bem, eu já agradeci. Estava aqui.
7: Cheio de amigos.
2: Super bem recebidos. A equipe da Encanto.
7: Maravilhosa.
2: Foi muito legal.
7: Dancei até me acabar com as minhas amigas.
2: Olha aí.
7: A noite. Gente, hoje é dia da Fernanda Lima, aniversário.
2: Olha, Fernanda Lima, olha. Casada com...
7: Porto Alegrense.
2: Com aquele cara lá, o...
7: É, o outro modelo.
2: Hilbert, isso.
7: Rodrigo Hilbert.
2: Isso aí.
7: Ela tem 49 anos, chamada por muitas pessoas de Fernanda Linda.
2: Fernanda o quê?
7: Ela Linda, em vez de Lima.
6: Ela
7: Linda.
6: Tinha aquele programa de sexo...
2: Verdade.
6: Ela era um programa... que falava algumas questões sobre sexo.
7: Pois eu conheci ela quando ela apresentava um programa numa TV, eu acho que era VHS, não sei o que que era, só clipes.
6: Ah, é, eu acho que ela foi VJ também, né?
7: VJ, exato.
2: Ah, ela foi DJ.
7: Depois foi pra MTV.
6: Isso.
7: Aí foi pra Globo.
6: A Patrícia, como é que era a parlatória aquela também, né?
2: Sabrina. Era a comunicadora da PAN.
7: Carly Simon está de aniversário hoje, 81 anos.
2: Já com 81. To do. Cara, essa mulher tem umas músicas bacanas.
7: Fala garota, Serginho Groisman.
2: Olha aí,
7: 76 anos.
6: Altas Horas, cara, volta já.
2: O programa do Altas Horas do Serginho Groisman, a gente vê o quanto ele envelheceu, que passa muitas cenas antigas, né? De programas antigos dele, que a gente vê como ele envelheceu. Ou aí uma percepção só minha?
7: Não sei.
6: Cara,
7: não gosto de falar disso.
6: Eu vejo assim que às vezes ele tá apresentando o programa, eu vi que ele matou uns monte.
2: Como assim?
6: Não, é que ele relembra as pessoas que tiveram no programa que não estão mais entre nós.
2: Ah, mas isso aí é uma coisa, é um curso natural da vida.
6: Desculpa, cara. Então, desculpa aí.
2: Eu tenho um monte de amigo que foi pro saco já.
6: É.
2: Foi pra terra também. Dos pés junto.
8: Tu também vai. Eu avisei o Tenta, mas eu também.
2: O Tenta também vai, cara.
6: Mas ele não quer.
2: Ele tá se benzendo todo. Ele tá se benzendo todo agora, escutando o programa. Mas isso aí, cara, é os aniversariantes celebridades. Ô, Gil, e os nossos ouvintes?
6: Vamos lá, cara. Deixa eu mandar um abraço aí pra essa galera aqui, ó. A Elidi Saldanha tá de aniversário. O Bernardo Matei. Também a Cris Crotti. A Letícia Matiello. A Emily Montagna. Michael Lopes. Carlinha Bot. A Carlinha ali de Arroio do Meio, cara. Uma querida. A Milena. Vespau. Vespau. Não, é Vespau.
2: O Bot não era um perfume do Boticário?
6: Olha, pode até ser.
2: Mas vai lá, continua.
6: Não, é que o pessoal fala muitas vezes quando vai se. Eu falar sobre o Boticário, eles falam o Bote, né?
2: Ah,
6: é isso aí, cara. Aqui,
2: tá aí os nossos aniversariantes. E aí, gente, fala pra você aí que tá nos escutando.
6: Se você está de aniversário,
2: se você conhece alguém, quer fazer uma homenagem, 998-39-1001. Muito bem, o pensamento chegando. E pela reação do Heron, relendo o pensamento que ele vai falar agora, deve ser muito engraçado, porque ele não para de rir.
3: São vários pensamentos que casam direitinho com o nosso amigo Giovanni Gil na noite de ontem.
2: Ai, meu Deus
3: do céu. Na noite de ontem. Permita eu levar alguns?
2: Claro.
3: Boa. Tem muitos bons aqui.
6: São muitos adjetivos.
3: Pra quem não sabe, o Gil ontem aproveitou um open bar.
6: Isso. E eu aproveito.
3: Não só open bar. O food não aproveita tanto agora.
2: Um bar.
3: Então. Eu bebi tanto que virei atração extra do evento.
6: Olha!
3: O open bar fechou e eu continuei funcionando. No open bar, eu não conto copos, eu conto arrependimento. Meu plano era aproveitar o open bar, mas foi o open bar que me aproveitou, Giovanni Gil.
2: Ah, muito bom. Foi uma, olha, uma maratona de pensamentos pro Giovanni Gil. Vai, Gil!
6: Cara, que a vida não é fácil, eu até aceitei. Mas ela podia, pelo menos, me entregar um manual de instrução junto com esses desafios. Pois tem fase que nem o suporte técnico explica. Carioca.
2: Ai, gostei. Gente, ser adulto é saber que ter R$1.000 é pouco, mas dever R$1.000 é muito.
9: Bonito, né? Tem uma semana que a gente se separou e eu fiquei sabendo que você já ficou com 10 mulheres.
10: Pra você ver como você é importante pra mim, eu precisei de 10 mulheres pra preencher o vazio que você deixou dentro do meu peito.
9: Ai, que bonitinho, vamos voltar?
6: Olha aí!
2: Ai, vambora, gente!
6: Olha aí!
3: Muito boa tarde. Parabéns, Carioca, pela ascensão no cargo.
2: Obrigado, não, mas só tô substituindo, só tapa buraco.
6: Olha aí!
2: Eu sou um verdadeiro OB aqui neste programa. Bate.
3: Vamos então com a notícia. Está pronto, Giovanni Gil?
6: Bora!
3: Copa do Mundo.
6: Isso!
3: Vini Júnior.
2: Ó!
3: Aliás, o Brasil virou time Júnior. Neymar Júnior, Vini Júnior, pelo amor de Deus.
2: Tudo Júnior.
6: Ancelotti Júnior.
3: Vini Júnior ganha estátua de cera em tamanho real em Museu de Gramado.
2: Olha isso, cara!
6: Olha só!
2: Vamos botar uma trilha legal.
6: Bora! Olha aí!
2: Mete ficha, Gil!
6: Olha, a peça, ela foi produzida uma parte em Londres e a outra parte, ela foi produzida na Serra Gaúcha.
2: A parte é a cabeça?
6: É, do tronco, pelo que eu tô sabendo aqui, pelo que o pessoal já me explicou, mais ou menos assim por cima. Então, Aí a notícia sumiu daqui.
2: O senhor parece meio. O senhor quer que eu abra o bar de novo? Alô? Ai. O bar fechou? Quem que se perdeu aí, Gil? Ah. Tu se perdeu?
6: Não, cara, sumiu a informação aqui que eu tinha abriudo. Agora abriu um monte de manchete.
3: Neste momento, Giovanni Gil está trabalhando. É o que dá beber até tarde.
2: Cara, isso é macumba do Teta, cara. Não pode ser outra coisa, cara.
6: Não pode, cara.
2: Já notou que acontecem umas coisas estranhas quando o Teta não tá aqui?
3: Aliás, eu quero dizer pra vocês que tem gente lá na Arena BBQ repensando esse open bar aí, cara.
2: É verdade. Pode o Gil, chega um Gil, dá um prejuízo.
3: Hoje estão catando chopp em tudo que é lugar, porque não tem mais, né? Acabou, cara.
6: Para. Olha aí, em tamanho real, Dreamland Museu de Cera em Gramado inaugurou nesta quarta-feira, justamente no dia que o Brasil entrou em campo. E o Vini fez valer a sua estada em campo ontem, né? 2 gols. E olha aí, vai, brasa!
3: 2, perdeu 1 e ainda teve um anulado.
2: Injustamente.
6: Verdade. Fez 1, que deram impedimento, que eu acho que o cara fez falta. Na verdade, ele que fez falta e não foi o Vini. E aí, então, a estátua de cera, então, do atacante Vinícius Júnior. Oi, a escultura, ela foi posicionada na recepção do espaço com a proposta de interação com os visitantes, especialmente durante o período da Copa. A peça, que é uma réplica sobre as medidas exatas do atleta.
2: Olha aí, tamanho ele natural, tem, cara.
6: É parecido? Ele tem 1,76m de altura.
2: Olha aí.
6: 107cm de tórax.
2: Olha aí.
6: 36cm.
2: Ah, tu não vai falar, só um minutinho, Gil. Tu não vai falar todas as medidas do Vini.
3: Eu tô curiosa.
2: Não, para para com isso, cara. Tem criança escutando o programa, meu.
7: É apaixonado. Eu
6: cara, 84 centímetros de cintura. Por aqui.
2: Tá, deu, para por aí, Gil.
7: Vou parar. Para. Escuta, eu quero saber se é parecido.
6: É parecido.
7: Não, porque o Fernandão não é parecido.
2: Não é.
7: O Renato Portaluppi não é parecido.
2: Ah, mas ali tem... Do Fernandão eu acho, cara.
6: Não, cara, mas ali tem uma diferença de ser uma estátua de ferro, bronze, sei lá que, como é que é o material que eles usam, com a cera. A cera tu consegue uma perfeição melhor.
2: Ah, é? Ah, é? Isso,
6: é, é esse. A do Neymar.
2: Será que custa caro uma cera? Porque eu tenho aqui no meu ouvido.
6: Olha, esse processo de produção seguiu um padrão técnico do musão, do museu.
2: Alô? Como é que é?
6: Musão.
2: Alô? Musão.
6: Cara, tu não pode com a confecção, ela é realizada em duas etapas que eu falei pra vocês antes, né? Olha aqui, ele tinha me perguntado antes, Papael. O busto, ele foi produzido em um ateliê parceiro de Londres, lá na Inglaterra.
2: Olha aí!
6: Enquanto que o restante da escultura foi finalizado em Gramado.
7: Mas deu certinho pra estreia do Brasil.
6: O prazo médio de desenvolvimento varia entre 3 e 6 meses. Ô, dá trabalho, hein?
2: É.
6: Dá trabalho. A escolha pelo atacante considerou aí o momento atual do jogador reconhecido mundialmente.
2: É, meu amigo.
6: O museu também fez uma pesquisa com os visitantes para saber qual personalidade deveria ter uma estátua, sendo o Vini Júnior o escolhido.
2: Ah,
6: com a nova peça,
2: tinha.
6: A Dreamland soma mais de 100 personalidades em exibição, distribuídos em 20 ambientes temáticos em Gramado.
2: Cara, eu já fui muito tempo atrás
6: nessa. Eu não fui nessa.
2: Cara,
6: fui
2: é bem também. Bacana.
6: É legal?
2: Cara,
6: é
7: muito tempo atrás, mas eu confesso, tem que
2: ser. Já deve ter entrado muitos bonecos
6: lá no,
2: em Gramado.
6: Tá, não, tudo bem, mas é o
2: agora...
6: pro próximo ali.
7: Acho que é na avenida ali, né?
6: É,
7: que vai pra Canela, não é?
2: Eu acho que é, na Hortênsia, Avenida das Hortênsias.
7: Ah, é? Ali perto dos carros de aluguel ali.
6: Não é próximo ali onde é exibido.
7: Batem as Ferraris?
6: Onde eles fazem a produção do festival?
2: Cara, eu não sei. É que no dia que eu fui.
7: Na rodovia pra Canela.
6: Ah, é?
2: Cara, no dia que eu fui tinha tanta neblina que eu não me perdi.
7: Barbaridade.
6: Não, e essa época aqui, vou te dizer, né, cara?
2: É isso aí, Gil.
6: É isso aí, cara.
7: O Vini Júnior, pra quem não sabe, tem 5 gols já em Copas. Uma ele fez na outra Copa e agora 4 nessa já.
2: Ele só fez um
7: só na outra, em 2022.
2: Pô,
7: tem 5 gols em Copas.
2: Estaria muito bem ranqueado, né?
6: Ele foi muito, digamos assim, cobrado, né, naquela.
7: Isso,
6: de um jogo. E aí agora o pessoal tá muito surpreso com.
2: Olha, cara, mas assim, é uma grata surpresa, né? Ele tá se, né, surgindo aí como um personagem dessa edição da Copa. Que bom que não. Porque todo mundo, as atenções voltaram pro Cristiano Ronaldo.
6: Isso,
2: pra Messi. Aí vem o Vini aí, ó. Era, cara.
7: Na verdade, tá sendo uma Copa dos atacantes, né? Os caras estão fazendo gol pra.
2: Ô, Charlotte, eu vou aproveitar que é trilha de Copa do Mundo e o Gil encerrou a matéria do boneco de cera. Faça um resumo, você que não entende.
7: Pois não, meu amor.
2: Absolutamente nada de futebol.
7: Sim, é verdade.
2: Tem um jogo no Brasil ontem pra você.
7: Foi um jogo fácil, até surpreendente, eu acho. Embora eu não tenha autoridade pra falar sobre isso, a Escócia geralmente é um time tradicional, daquele time fechado, bola aérea, muita bola aérea. E ontem não, jogou abertinho, acho que precisava desesperadamente vencer, e aí se atirou e acabou tomando. Basta ver.
6: Se atrapalharam um pouco.
7: Tivemos,
6: né,
7: vários gols e muitas chances em contra-ataque.
2: Olha isso. Aí, cara. Tem certeza que tu não entende,
7: não,
2: futebol?
7: Não entendo nada. E gostei do Danilo de lateral, ele que é zagueiro de origem.
2: Ele é zagueiro de origem, mas ele jogava na lateral. Quando ele voltou pro Brasil, pro Flamengo, ele pediu para não escalá-lo na lateral, que ele queria vir voltar ao Brasil como zagueiro.
7: E não foi atendido.
2: Foi atendido.
7: Se lesionou.
2: Não, só mentira, ele foi atendido no Flamengo. Tanto que ele é lá, ele é zagueiro reserva.
7: Não, mas na seleção, eu tô falando.
2: Não, na seleção, é com a lesão do Wesley. Então,
4: daí ele passou a lateral.
2: E graças a Deus, nós estamos bem servidos, né?
7: Não.
2: Que ótimo. Isso é bom, isso é bom.
7: Lembrando que hoje, gente, tem a definição do adversário do Brasil, que pode ser a Suécia, o Japão, a Holanda.
2: Por que isso, hein?
7: Porque a Holanda está, provavelmente vai ganhar da Tunísia.
4: Laranja mecânica,
7: aí classifica em primeiro, o Brasil vai jogar contra o segundo colocado desse grupo, que é o jogo entre Japão e Suécia.
2: Ah, entendi.
7: O Japão tem 4 pontos e a Suécia tem 3. Quem ganhar vai ser o adversário do Brasil.
2: E tu não entende nada.
7: Não, não entendo, mas se der empate, é Japão.
2: Caramba, cara. Olha, obrigado, Charlotte.
7: De nada.
2: Tu contribuiu muito aqui pra...
7: Não sei que a Tunísia faça o crime na Holanda, acho que não.
2: Como assim?
7: Sim, porque a Holanda também tem 4 pontos, só que ela pega o adversário fácil, a Tunísia, que é o saco de pancada do grupo.
2: Entendi.
7: Mas vamos que dê um milagre. A Tunísia empate com a Holanda e o Japão vença. Aí nós vamos pegar a Holanda.
2: Caramba, a Holanda é osso duro, hein?
7: Entendeu? Então vamos torcer para que a Holanda vença e para que ali... Eu prefiro Suécia, não sei vocês.
2: Eu prefiro Suécia, mas a Suécia me endurece. Sempre endurece com o Brasil. Então, é histórico.
7: A torcida hoje do Brasil é para que a Holanda vença e a Suécia vença, que aí nós pegamos a Suécia.
2: Tá bom. Olha, cara, uma salva de palmas pra Charlotte. Abrilhantando nesse programa com seus conteúdos futebolísticos. Que legal.
11: Gabriel, eu tô apaixonada pelo homem e a família dele não aceita, padre.
12: Triste, filha.
11: Não me aceita de
12: jeito
11: nenhum.
12: Você tá apaixonada por um homem e a família dele toda é contra. Não te aceita. E quem é a família dele pra não te aceitar?
11: A mulher dele e os 3 filhos.
2: Ai, muito bem, pelo 998-39-1001. Vamos ver os recados aqui.
4: Isso, eu ia perguntar, Carioca, os recados.
2: Medi
4: recados.
2: Pouco, será que ele tá participando das nossas pedidas? Vamos ver.
4: Olha aí.
13: Ai, meu Deus, quando é que vai começar sem censura?
2: Bem no começo.
13: Aqui é o Antônio Martini.
2: Antônio.
13: Tô louco que começa sem censura na vez pra dar umas risadas. Vamos, gurizada. Um abraço e com Deus aí. Tudo de bom.
2: Bom também. Antônio Martini. Quem mais aqui? Ó, o Guto!
4: Guto!
14: Hoje de manhã levantei umas 5 e pouco da manhã pra ir no banheiro fazendo xixi. Quando eu olhei pra baixo, gente do céu, eu me apavorei.
2: O quê?
14: Vocês já viram aqueles amendoim de terra magra que não tá todo enrugado? Tava bem igualzinho.
4: Meu Deus! Guto! Nos poupe dos detalhes.
2: É verdade.
4: Tão pequenos, cara. De nós dois.
2: Nos poupe, é verdade. O Brasil ganhou, galo congelou, o despertador não despertou. Alguém se atrasou. De meio-dia folgou. Assinado Teta Rodrigues. É verdade. Quem mandou essa aqui? Deixa eu ver aqui, é o Wagner Vinciguera.
4: Isso, Wagninho.
2: Eita, a Claudinha também tá com a gente, mandando o seu recado.
15: Olá, galera do Sem Censura. Olha, vocês questionaram ali por que que a galinha não aparece o milho no cocô ali, né? Isso. Nas fezes da galinha.
2: Isso.
15: É que quando ela come o milho... Vai pro papo, onde ele fica de molho com a saliva e o suco gástrico. E logo após do desmanche, ele passa pela moela. E só pra avisar, estamos ligadinhas aí. Olha, tamo aí, junto.
2: Cara, pipita. Olha aí, será que tem Claudinho a ver isso aí mesmo, cara? É verdade. Por isso que vem aquela coisa pastosa.
4: É.
2: Tem gente
7: almoçando. Eu não gostaria de imaginar isso.
4: É, né? Bem gosmento assim, né? Me faz lembrar de uma coisa.
2: Não tem o que falar, né, cara? Em pleno almoço, falar de cocô de galinha. Mas tudo bem, obrigado.
4: Esguito de galinha.
2: Obrigado pela
4: informação. Sabia que a galinha não mija?
7: Não. Sai tudo ali nas fezes.
4: É, os pássaros, não vê que a bosta é líquida?
2: É
4: junto. É tipo o Penta, quando foi fazer exame de fezes, ele mijou junto.
7: Olha!
2: Ai, papai, obrigado por acrescentar o programa também com essa tua pepita de conteúdo.
4: E mais que isso, hein? Se pega no carro, tem que lavar logo, porque aquilo é ácido. Vai corroer.
7: Claudinha falou. A Claudinha falou que tem bastante, né? Tem bastante acidez ali, por isso que ela se desmancha, né? O grão do milho.
2: Cara, eu tô orgulhoso de você.
6: Olha aí.
2: De vocês. Oh. Vamos lá, Aleni!
16: Oi, meu Aleni, povo.
17: Cachaça.
16: Ah, eram? Esse mês é difícil, o dinheiro acabou faz tempo. Ah, me conta uma novidade.
2: Eu não escutei nada por causa do Gil.
6: É, o Gil outra não coisa. Pode falar essa mala.
16: Josô!
2: Ai, aplicativo caiu de novo. Deixa eu escutar de novo o que o Gil ficou falando. Ó, vamos lá, ó. Escuta aí.
16: Oi, meu povo. Oh. Ah, Aeron, esse mês tá difícil, o dinheiro acabou faz tempo. Ah, me conta uma novidade.
2: Ah, do dinheiro, que o dinheiro...
16: Galerinha,
2: ah,
16: esse mês outra tá coisa.
2: Difícil. É, só que é o seguinte, mas não foi o Aeron, foi o Gil que falou.
6: Não.
2: Não?
6: Não, não. Acho que
18: não, fui eu que falei.
6: É, foi o Aeron.
2: Acho que foi
6: o
2: Aeron.
18: Ah, independente. O nome é Botelho.
2: Ah,
18: o
2: Botelho Pinto. Todo mundo aqui entrou no consenso. Ele tem razão.
18: Obrigado.
2: Olha o Zeca.
19: Boa tarde, amigo.
2: Ô, Zeca.
19: Olha, como o papai vai tirar férias aí, né? Ele podia, como só conta piada velha, só nas retrospectivas, ele podia deixar umas 10 piadas gravadas pra botar no programa de vocês aí.
2: Boa ideia.
19: Que acha? Trabalha um pouco, papai. E outra, né?
6: O
19: amigo do Teta, né? No bar, conversando com uma loirosa, né? Aí perguntando pra loira, né? Você faz o quê? E ela, odontologia.
6: Olha aí.
19: E ela perguntou, e tu? Residência.
2: Olha.
19: Ah, faz medicina? Não, sou pedreiro.
2: Muito bom.
6: Também.
2: Olha o Carlos, olha o pessoal da Serra aí, gente. Vamos escutar.
20: Bah, meus queridos, vocês viram só que os chineses conseguiram resolver o problema de quem veio primeiro, se era o ovo ou a galinha, cara.
2: Nós falamos aqui.
20: O mestre estava sentado lá e o aluno foi lá e disse, mestre, o senhor poderia resolver essa questão para nós? Quem veio primeiro? O ovo ou a galinha? E o mestre pensou assim, é claro que quem veio primeiro foi o ovo. Mas por que, mestre? Porque o ovo veio no café da manhã e a galinha veio no almoço.
21: Mas assim, vocês estavam falando também ali da estátua do Vini Júnior ali, né?
6: Uhum.
21: Pra fazer o busto do Vini Júnior não precisa muito, joga um pedaço de barro no chão, dá umas pisadas assim,
2: tá pronto. Não, cara, não fala assim, não. Coitado,
6: não,
2: cara, tá, o cara tá dando alegria pra toda uma nação.
6: Não,
2: pode fazer isso,
6: não,
2: cara.
6: Pra Virgínia querer ele, ela deve achar alguma coisa bonito ali, né, meu querido?
2: Olha aí, ó, boa tarde, galera do 100, falando em marinheiro, pergunta... Olha a pergunta. Cachorro de marinheiro late em terra?
6: Olha.
2: Ai, Rubem Lopes, cara, Rubem Lopes. Olha, ele mandou um vídeo aqui de comida, cara.
6: Que hora que é o comercial?
2: Daqui a pouco. Vai um peixinho aí. Olha aqui, cara, fritando peixinho, ó.
6: Oh.
2: Ah, é coisa boa, né? Um peixe frito. Meu Deus. E ele tá mandando aqui, ó.
6: Peixinho
2: falando
6: em estátua
2: do Fernandão. É a cara do Guerrinho.
6: A cara do Guerrinho.
2: Pior de tudo que é mesmo, cara.
6: E o Renato é a Hebe Camargo, né?
2: Não, gente.
6: Aquela juba dele, vou te contar, né?
2: Gente, vamos lá, uma piadinha aí, Gil.
6: Vamos lá, cara, o Gilzinho. A professora combina com todas as alunas, porque o Gilzinho, vou te dizer uma coisa, né, gente? O Gilzinho, em sala de aula, toca um terror. Aí, elas combinaram o seguinte com a professora. Quando chegasse na aula e falasse alguma besteira, todas as meninas iriam sair correndo da sala. Então, o Gilzinho chega e a professora pergunta, Gilzinho, onde você estava? Ah, professora, eu estava vendo ali uma construção de uma casa de luz vermelha, pertinho ali da minha casa. Nisso... As meninas fizeram o quê? Saíram tudo correndo. E o Gilzinho não perde a oportunidade e grita: Calma, o bando de rapariga! Eu falei que ainda estão construindo, não contratando.
2: Aí tá o casalzinho, né, cara? O casalzinho assim, passeando. Daí tá vindo aquele bungee jump, né? Sabe, bungee jump? Amarra no pé aquela corda, tipo no penhasco, e amarra na canela e atira os caras, né?
6: Uhum.
2: Aí daqui a pouco a mulher fala pro cara, né? Ô amor, você teria coragem de encarar um salto de bungee jump? A adrenalina deve ser incrível, né? Aí o cara responde, né? Tu tá doida, mulher? Jamais pularia? Eu vim pra esse mundo por causa de uma borracha que acabou furando. Já pensou se essa corda se rompe também?
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17: Eu cansei de contar piada nova, essa que é a verdade.
2: Por que, eu tô notando que tu tá sempre fazendo retrospectiva.
17: O cara se esforça pra buscar as piadas, ninguém valoriza.
2: Olha aí.
17: Como assim? Eu vou começar a contar piada velha mesmo. Não viu o Zeca Petri ali falando que eu conto piada velha?
2: Isso. Ah, é verdade.
17: Isso que nem aquele cara.
2: O cara te abalou com uma crítica. Não se abale, papai, não se abale.
17: Quem é aquele cara, Gil, que ele tá. Isso. Ele é fiel à mulher e a mulher acha que ele tá pegando gente por fora. Aí o que.
6: Cê, cara, eu já passei por isso, viu, papai?
17: O que o cara faz? Tu deve ter feito?
6: Cara, o que eu fiz?
17: Já que tu é culpado mesmo, tu vai lá pegar.
6: Exatamente. Isso!
2: Agora que eu entendi!
17: Já condenado antes.
6: Isso!
17: Vamos aproveitar, né?
6: Vamos!
17: Já que estão achando que é piada velha, agora sim que eu vou contar a piada velha.
2: Então conta.
6: Tá calepau.
17: Tem uma família de canibal no almoço.
6: Ai,
2: bem besteira.
17: E aí o guri diz: mãe, me passa o sal. E aí a mãe diz: filho, é feio falar com gente na boca.

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1: 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Lojas Miller e a temperatura: 15 graus.
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0: Fechando o programa Clássicos da Encanto de hoje, teve Anitta, é um novo clássico lá de 2017, A Paradinha, Biquíni Cavadão, Janaína, When in Rome, The Promise, um abraço aí pro pessoal do Verde que pediu esse som, também rodei o Michael Jackson, Human Nature. Michael Jackson hoje estaria de aniversário, aliás, aniversário não, aniversário de falecimento, hoje no ano de 2009, nesta data, falecia o maior de todos no pop, né? O rei do pop, Michael Jackson, a gente tocou Human Nature. Por hoje era isso. 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Amanhã tem mais e daqui a pouco tem isso aqui, ó.
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0: O Ministério da Saúde confirmou o envio de novas ambulâncias do SAMU para municípios aqui do Vale, ampliando a rede de atendimento de urgência na região. Arroio do Meio, Boqueirão do Leão, Encantado e Marques de Souza vão receber veículos, enquanto a unidade de suporte avançado de Encantado começa a operar agora dia 1º de julho. A expansão ainda depende da conclusão dos processos de habilitação junto ao governo federal para que todas as bases entrem em funcionamento. Baita notícia aí pra gente aqui. 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
0: O dia tá bonito, o sol predomina e a temperatura tá na máxima de hoje. Agora em Lajeado, 17 graus.
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1: As músicas que fazem sucesso nas rádios, nas plataformas digitais, os grandes hits do momento, você ouve a partir de agora na rádio mais eclética do Brasil. Melhor do sertanejo, do pop nacional, internacional, do reggae, do pagode, tá aqui, ó. 100 por hora, acelerando a sua tarde no modo turbo. Programação DJ Diego Marçal. Eu conto com a sua participação pelo 998-39-101. Manda recado aí. Se soltar a voz, pode ganhar par de ingressos pro cinema.

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2: Leonice de Cruzeiro, toca Cleito e Romário.

0: Bala e seu sucesso, olha onde eu tô, fechando o bloco do 100 por hora na sua Encanto FM. Ótima tarde pra você.
1: Boa tarde, Heron, boa tarde, turma da Encanto FM.
0: Tarde.
1: Aqui é o Henrique de Venâncio. Toca uma música aí bacana pra gente aí, vamos que vamos, na quinta-feira.
0: Isso aí.
1: Quero ganhar esse par de ingressos aí, tá bom?
0: Aí,
1: valeu, um grande abraço aí, tamo junto.
0: Valeu, Henrique, um abraço a toda a galera que nos ouve em Venâncio Aires, a linda e bela Venâncio Aires. Mais gente mandando recado, 998-39-1001, boa tarde.
2: E aí, Heron, tranquilo? Gilson Herg de Estrela.
0: Opa.
2: Heron, tamo na dívida com a esposa.
0: Olha aí.
2: Tava de aniversário dia 11, dia 12 era dia dos namorados.
0: Mas a...
2: E nós esquecemos do tal do aniversário e do tal do dia dos namorados. É, a vida do caminhoneiro não é fácil não, mas é divertido.
0: Vamos
2: concorrer aos ingressinhos do cinema lá, fazer uma mediazinha com ela.
0: Isso aí.
2: Valeu, Heron, um abraço aí, tamo junto.
0: Valeu, Stiverson de Estrela. Bah, mas que mancada, não pode esquecer, anota aí, cara, vai uma, faz que nem eu, faz uma dica, né? Bota aí no agenda, no celular, que aí quando chegar a data vai te avisar, aí não esquece. Mas os ingressos estão valendo, um ouvinte por dia é premiado aqui na Encanto, certo? 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Vai ter também o grupo Presença, o DJ Carioca e Corujas Bar. 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
0: Muito bem, vamos lá com Copa do Mundo. Depois da grande vitória do Brasil ontem, classificado em primeiro lugar no grupo, agora aguarda jogos de hoje para definir o adversário da próxima fase, da segunda fase. O jogo já tá definido, é segunda-feira, 14h. É, o Brasil vai jogar contra ou Japão, ou Suécia, ou numa possibilidade mais remota, a Holanda, chamada Países Baixos. Jogos de hoje, 17h, tem Curaçao contra Costa do Marfim. Mesmo horário de Equador e Alemanha. 20h tem o Japão contra a Suécia. Provavelmente daí sai o adversário do Brasil. A tendência é que seja o Japão. Tunísia e Holanda jogam no mesmo horário. Depois, às 11h, dois jogos. Paraguai e Austrália e Turquia e Estados Unidos. Tá acontecendo as definições dos grupos aí da Copa do Mundo. Boa sorte, Brasil!
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0: Atualizando a temperatura no vale. 17 graus.
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0: Em seguidinha, mais um pedido musical no ar. 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
2: 2:28, bora tocar mais música boa aqui no 100 por hora. 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

0: Deu, hein? Palita meu.
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0: banda Canvas e seu novo sucesso chamado Asas. Tava aí rodando junto com Thalita Mel, com Danilo e Davi, Madonna, Latino e assim vamos. Um grande abraço aí pro nosso ouvinte de Encantado, Joadson, também pro Claudinei, Klaus, toda a equipe aí, Andaê, o Jackson que tá mandando recado no 998-39-101. Valeu! Alô, Christian de Garibaldi, daqui a pouco tem Gustavo Lima, ele tá pedindo aqui também pra gente no nosso Whats.
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0: Aproveita bem o sol aí que tá bonito. Amanhã também teremos uma sexta-feira ensolarada. O sábado vai ser assim também até o final da tarde e noite, quando chega a chuva que deve ficar com a gente aí vários dias. Temperatura hoje, agora, 17 graus.
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0: Música boa pra você aqui no 100 por hora. Antes eu só quero dizer que entrou em cartaz um novo filme, Supergirl. Supergirl tá em cartaz no Arcoplex do Lajado Shopping. Você que tá mandando áudio pra gente aqui, concorre a um par de ingressos, pode assistir esse filme. Continua em cartaz o Toy Story 5, o Dia D, Mestres do Universo, Todo Mundo em Pânico 6.
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0: É Copa do Mundo, é Shakira.

aí, a novidade, Bruno e Barreto, a Texana 37, fechando o bloco, rodando no 100 por hora. Como é que tá o trânsito aí? A princípio, tudo tranquilo no Vale do Taquari, tem tranqueira forte lá na 287, próximo a Santa Cruz, porque tem bloqueio total da rodovia devido à detonação de rochas que acontecem às terças, quintas e sábados à 1:30 da tarde, aproximadamente por 2 horas. Então, até às 3:30, mais ou menos, vai ter parado mesmo. A galera tem que ter paciência quem vai pro centro do estado aí. No mais, se você tiver informação, manda pra gente, 998-39-1001. Obrigado por nos levar na carona.

0: Encanto, a rádio que te dá uma churrascada na obra. E a hora certa. 1 minuto para as 3.
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0: Vamos aos números. Indicadores econômicos nesta tarde de quinta-feira, dia 25. Aliás, 26. É, 25. 25, oh, não te perde, rapaz. 25 de junho de 2026. O cara tá perdido. Confira então os indicadores. Litro do leite para Sicredi, tá? Litro do leite na média na indústria, R$ 2,52. Saca de soja em média, R$ 116. Saca de milho, R$ 58. Quilo do suíno, R$ 5,54. O dólar agora tá R$ 5,17. O euro tá R$ 5,88 e o grama do ouro R$ 673. 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
0: O secretário nacional de Proteção e Defesa Civil, Volney Wolff, estará no Vale do Taquari amanhã para anunciar e também acompanhar investimentos em reconstrução e infraestrutura. A agenda inclui passagens por 5 municípios com assinatura de ordens de serviço, inaugurações e anúncios de obras em áreas atingidas por eventos climáticos. Entre as ações estão a construção de moradias, recuperação de estradas e implantação de novas pontes. 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
0: Temperatura na máxima de hoje, 17 graus.
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0: Para as pessoas que ligam, que mandam mensagem perguntando, escuta, o que tem de brinde? Eu respondo, tem o que esse rapaz que tá aqui vai dar sequência na programação consegue, e ele é bom, hein? Ele consegue cada coisa, ele é Giovanni Gil. 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
0: E é justamente ele que tá pedindo passagem. Ele tá bem, é um cara que ontem, olha, o pessoal do Open Bar do BBQ pediu pra ele ir embora. Só pra ter uma ideia. Chegou um determinado momento, faltava 9, acho que uns 2 minutos pra terminar o Jogo do Brasil, o pessoal gritava, acabou, acabou, e pediu pro Gil se retirar. É ele que vai estar com vocês e ele tá bem, o homem é um monstro.
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Quintou, meu querido. Heron, não é bem aquilo que tu tá querendo, mas tá quase. O Heron ontem, sabe quando começa o jogo, que o pessoal faz aquela contagem regressiva? Pois é, ontem quase se inverteu lá no open bar do BBQ. O pessoal começou a contar regressivamente pra terminar e eu ir embora. Ó, só porque ele doa donas, ó, o meu é louco. Fala, rapaziada. Vamos lá, quinta-feira, rapaz. E essa quinta-feira que não termina, mano. Mas vamos lá, vamos seguir, né? Olha que dia maravilhoso. Sol brilhando, dia tá fabuloso, espetacular, hein? E espetacular, o pessoal tá vipando aqui, ó, no meu retorno. Tá espetacular a programação by DJ Diego Marçal. Cara, aí ser assim, ó, de colar, grudar na programação, tá uma chamando a outra, é um espetáculo. E olha, e a gente começa assim, ó, já dando espetáculo, porque é a rádio mais eclética. Outras tentam, mas não conseguem, porque a que consegue mesmo é ela, aqui no nosso

0: Esse é Davi Quaresma e o Gabi, o filho do Rodriguinho. Acostumou errado. O Davi Quaresma que teve aí no nosso Sem Censura, hein? Ah, garoto. Bacana demais o som do menino, hein? Bora participar, hein? Opa! Manda um salve aí pra galera do Andaí, de Encantado, o Joadson, também o Claudinei, o Klaus, toda a equipe, também o Jackson. Deixa eu mandar um abraço lá pro Giovanni, a turma lá em Teutônia também. Galera se ligando na programação aí. Bora, galera! Dá aquela caroninha bacana pra gente. Também, quem mais aqui? Quintou, Giovanni Gil. Não é bem o que eu queria, né? Mas estamos quase lá. Só pelo bico na lixeira amanhã. Bora! 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
1: Bora lá, galera, falar de tricolor. Tricolor. Olha, o volante Matias Villasanti tá de volta ao Grêmio após 317 dias afastado por lesão no joelho esquerdo e deve ganhar minutos aí pro amistoso de sábado contra o Cascavel. O jogador se recuperou de uma ruptura no ligamento cruzado, de lesão no menisco e ainda o tirou até da Copa do Mundo. Comissão técnica agora adota cautela para o retorno gradual aos jogos oficiais. Boa sorte aí ao Villasanti.
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1: Vamos lá, meu povo, Encanto FM, a rádio que te dá amanhã aquela churrascada para ter 20 pessoas na tua obra. Parabéns a galera aí que vai estar recebendo amanhã a Luana Elisa Dietrich de Capitão, mas a cidade da obra será Arroio do Meio. A galera já tá nos preparos, hein? Temperatura? Rapaz, 16,5 graus.
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1: Vamos! Bora pra cima! Vamos lá, seguindo aí na mais querida, na mais ouvida. Quem? Encanto FM. Meu, bora! 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Opa! Olha aí. É, aquele passadinho não tão distante assim, mas, ah, rapaz, lembro quando tocou essa aqui, a galera e a loucura. Faço tudo por você. É Ed Lemon com Adson e Alana. Essa aí vamos cantar junto. Bora cantar junto.

0: Mariana Fagundes!
1: Geninho!
2: Esse é Geninho com a Mariana Fagundes. Peão todo tatuado, rapaz. Aqui no nosso 100 por hora, ela tá ligadinha na bela e linda, maravilhosa Serafina. Oi, Lini! Um beijo, menina! Tudo de melhor? Olha, a galera tá aproveitando férias, meu querido. Galera tá à beira-mar, sabe aonde, Giovanni Gil? Galera tá lá em Sergipe, Aracaju, rapaz. Mas que momento, hein? É o Neuri, grande Neuri. Aproveita aí, meu querido. Bora tomar uma aí, né? Tá, tudo certo. Agora já dá pra tomar uma, tranquilo, viu, Neuri? Aí a gente já pega o esquenta aí pra mais um final de semana que já vai começar amanhã de novo, né, meu rei? Quem? Encanta FM, a rádio que está em clima de Copa, batendo um bolão e a hora... 4:19.
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2: Galera, deixa eu contar pra você que o ministro do Trabalho e Emprego, Luiz Marinho, afirmou que o STF deve atuar para coibir o uso irregular do MEI como substituição de contratos formais de trabalho. Ele defendeu que a modalidade, ela seja usada apenas por autônomos reais e alertou que a chamada pejotização pode configurar fraude trabalhista em alguns casos, pois o governo também reforçou que as empresas que descumprirem regras de jornadas e horas extras poderão ser fiscalizadas e ainda multadas.
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2: Bora, Encanto dá o toque. 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
2: Vamos embora, meu povo. Temperatura nesta tarde bonitona, esplendorosa, maravilhosa. Tarde do inverno gaúcho, hein? Tempo tá bom, sol brilhando firme e forte. E a temperatura? Tá em 17 graus.
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2: Vamos embora, meu povo, seguindo com 100 por hora. Até às 5 da tarde, depois, Sertão em Campo. Como é que tá a tarde aí, hein? Tá em casa, tá no trabalho? Me conta aí. Quem é a mais forte?

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0: trazendo Filia, The Fade of Filia, aqui na programação do nosso 100 por hora. É a melhor tarde, né? Galera que tá trabalhando, pra você que tá dando aquela faxinada também, galera aí do mercado, galera do comércio, da fábrica, da indústria, galera das oficinas, turma do posto, da borracharia, tamo junto, meu povo, fazendo companhia, você de lá, eu de cá, mas juntos, embolados, misturados, só pelo sextão, meu bebê. É dia de dar bico na lixeira, dia de pique, e também de decretar abertura de mais um fim de semana, e a turma da catequese, eu só tô querendo saber, cadê essa turminha bagunceira da catequese? Será que vai dar algum badalo? Pelo menos um badalinho nesta quinta-feira podia, né, meu querido? Então te liga na missão, meu queridão. Oi? 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Boa tarde.
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0: Galera, disputa pela chuteira de ouro da Copa do Mundo 2026 vem registrando aí uma média de gols acima do normal e já coloca nomes históricos no topo da artilharia. O recorde absoluto já foi superado pelo astro argentino, o Lionel Messi, que soma 18 gols em 6 Copas do Mundo, após marcar 5 gols em 2 partidas disputadas aí nos Estados Unidos. Mas logo atrás aparecem o Mbappé e o Haaland, ambos com 4 gols, mantendo assim a briga aberta pelo prêmio. Tá bonito de ver, queridão.
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0: 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E a temperatura nesta tarde linda, 17 graus, tempo tão luxo.
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0: Som da galera. É, você pede, a Encanto toca. 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
0: Vamos embora! Na melhor tarde do seu rádio. Galera participando, interagindo. Galera tá trabalhando, tá no carro, na van, na lotação, no busão, no caminhão. Cadê o Serrita? Serrita! A turma do Anda aí. Vamos embora, nos vales. Quem?

0: É a Maré de Sorte! Rodmelin com o Marcelo Falcão, aqui no nosso 100 por hora, na melhor tarde do teu rádio, meu querido. Olha ele, Giovanni Gil. Mas quem é ele? Tu fala assim, meu rapaz. Ah, ele.
1: E aí, Gil? Tranquilo?
0: Vamos, né? Vamos.
1: Estamos voltando de Santa Maria do Herval.
0: Tá.
1: Vamos aproveitar para oferecer música aí para todos ouvir. Os guris lá da oficina. E será que o Nini vai cortar o cabelo de novo,
0: mano? Ah, mas tudo. Não tem.
1: Eu acho que fica careca, sim.
0: Pelo amor de Deus.
1: Gil. Um abração.
0: Valeu. Ah, o Nini, vou te dizer uma coisa, cara. Depois que ele virou um rapazinho nobre, não sei, virou a cabeça. Eu não sei, eu acho que o Majolinho é o culpado, viu? Não quero, olha, eu longe de me meter numa situação dessas, né? Mas que ele, olha, depois dessa nobreza toda, eu vou te dizer uma coisa. Não é mais o mesmo, não, nem o Majolinho também. Que eu vou dizer? E aí, cadê o Alves? Ah, eu vou dizer, o Alves tá no pauleirão da quinta-feira e tu quer saber onde é que tá o Alves, mas pelo amor de Deus, ô Giovanni Gil, te aquieta, né, meu querido? Tá. Ah, o DJ Mouse tá aí, só pelo dia, né, do setembro lá. DJ Mouse, edição Salão Nasce. 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Agora 4:21.
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0: Vamos lá, tá um dia lindo lá fora, né? Sol brilhando, brilhando mesmo. Tá a programação da Encanto, né? Lindona. Agora nos vales, temperatura dando uma atualizada. Diminuiu um pouquinho, 16 graus.
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0: Vamos mais que ouvintes, amigos! Você sabe cantar essa aí? Canta comigo, vem, vem, vem, vem! Vem, vem assim, ó, mais, mais, mais, mais!
10: Mais que ouvintes!
0: O quê?
10: Amigos, amigos!
0: Tá louco! Para, meu povo, para Salvador Comercial. 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E já mandou o Junê separar aquele, ó, nossa. Ao frigobar, assim, ó, de tomar aquela trincando, meu querido. 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E aí, pegou! Gil, tu é louco. Pra que chamar o Gil de louco?

0: Na programação Feitoria, Nando Rosa, Espera do Sol. Ah, e se teve Espera do Sol, não sei. Mas que ele saiu pra se aventurar, ah, isso eu tenho dito, é verdade.
1: 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Aqui, o monociclista elétrico dos vales, Xandão. Direto da montanha, na BR-386, rua lateral, ouvindo a Encanto FM e na roça monoterapia do dia. Aquele abraço a todos os ouvintes.
0: Valeu, valeu, Xandão. Lá tá ele, rapaz, pertinho ali das balas florestal, hein? Circulando, tá aí, andando com seu monociclo. Pauleando nessa hora, né? Ô, Alexandre, um abraço. Deixa eu ver quem mais tá por aqui, mandando aquele alô, mandando aquele recadinho. Ô, Giovanni Gil, só pelo feriado de amanhã, é o Guto. que é o Guto, velho, rapaz? Ah, é? Feriadinho? Que, rapaz? O quê? Hã? DJ Mouse? Fala comigo, DJ!
2: Vamos!
0: Olha aí!
2: Quinto!
0: Bora!
2: Vamos só pelo gole, cadê o gole? E o gole, Gil!
0: Bora!
2: Bora, Gil, vamos!
0: Vamos! Será que já dava pra tomar uma agora, hein? Manda um abraço aí pro William! Aí de Marques de Souza! Ah, falar em gole, o Nego Silva? Já ligou lá pra rodoviária, hein? Marques lá já disse! Pode botar aquela lá no forninho. Vamos com a balancinha do Nico Silva, Zil. Uau!
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0: Encanto FM, a rádio que te dá aquela churrascada amanhã pra ter 20 pessoas. Ah? É, galera, é amanhã. Amanhã a galera vai ter aí mais uma churrascada, vai ser em Arroio do Meio. É a Luana Elisa Dietrich, ela é de Capitão, mas a obra em Arroio do Meio. Agora, 19 pro Sertão Encanto.
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1: Bora, informação chegando pra você aqui na programação. Deixa eu contar pra você que o preço médio das passagens aéreas, aquele voo doméstico no Brasil, chegou a R$632 em maio, segundo dados da ANAC. O valor, ele representa uma alta de 11,2% em relação ao mesmo período do ano passado, pressionado aí principalmente pelo aumento do combustível da aviação. O querosene teve forte reajuste e acabou puxando para cima aí os custos das tarifas no país. 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
1: 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E a temperatura já começou a diminuir em 16 graus.
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1: Vamos lá, seguimos! Reta final do nosso 100 por hora, hein? Boa tarde pra você.

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Um abraço aí pro Gui Machado. Vamos, Gui, pra cima. Obrigadão aí pela companhia. Gente, acabou a Isqueira Doce, hein? Mais uma edição aí do nosso 100 por Hora. Tá de volta amanhã, se estou, bebê.

0: amanhã, dia de Pix, dia de proclamar a abertura de mais um fim de semana. Ah, eu só tô pela função da galera, né? A turma, cadê aquela turma bagunçenta, né? É aquela turma que vai fazer e acontecer no final de semana, hein? Eita, turma barulhenta. Quem é que é a turma, Giovanni Gil? Não sei. Ah, deixa eu mandar um abraço aqui, cara. Mandar um abraço, Feliciano Garbini. Um abraço aí pro posto. Deixa eu ver como é que é o nome do posto aqui. Posto Bozete, aí em Pouso Novo, né? Um abraço, turma aí em Pouso Novo. Galera curtindo aí a programação da Engando. Ai, é o Fefe do Gil, hein? E aí, Fefe? Bom retorno aí, retornando pra Lajeado. Diz que tava lá em Juí. Uma friaca, meu irmão, que tá doido, né? Mas, ah, Fefe do Gil, hein? Obrigado aí pela companhia, Fefe do Gil. Tudo de melhor sempre. E a turma da catequese, eu só tô pela turminha da catequese, ô. É Giovanni o teu nome, né? Eu nunca esqueço. Quer dizer, eu sempre esqueço o teu nome. Mas e aí, qual é? Qual vai ser? Bora, vamos dar uma badalada naquele sininho. Ó o craque, ó o craque. Tá ligadinho sempre, tá lá agora em Nova Brécia, né? Ô, grande craque, obrigado aí pela companhia. Vamos ver se vai dar uma badalada aí. Ó, ó, ó, meu chapéu. Olha a galera da catequese, eu acho que já vai tá vindo.
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5: Bora falar de saúde enquanto o trânsito não flui para os carros. Alguns ciclistas deixam para trás dezenas de veículos que seriam capazes de alcançar uma velocidade até 10 vezes superior à de uma bicicleta, não fosse o trânsito parado, né, meu querido? Então, pedalar é um exercício aeróbico que queima calorias, melhora a função respiratória, fortalece os músculos do corpo e melhora a função cardiovascular. 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
5: Encanto FM, a rádio que te dá aquele parzinho de ingresso para curtir aquele cineminha de boa, hein? Ah, bora conferir novidades? Agora, 15 graus.
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5: 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Vamos!
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0: Bora lá, mais looks. Eita, vai se preparando aí, né? Alô, meu amigo eletricista. Trânsito fluindo aí nos vales, né?
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0: Bora lá, Sertão Encanto, galera aí na Rio Branco, em Estrela, galera saindo da cidade. Olha, já aumentando um pouquinho mais o trânsito, né? Mas tá fluindo, viu? Tá, pessoal, fazendo sentido centro, bairro aí, Boa União. Também a galera lá em Arroio do Meio, no Trevo ali na Rótula. Pessoal indo, se dirigindo pra Bela Vista. Pessoal indo lá pro Rui Barbosa, lá pro Forquitense. Obrigado aí pela companhia, tá bom? Tamo junto, meu povo. Também bem intenso a galera que tá circulando aí, chegando pela 453 em Lajeado, bastante gente que também no sentido 453, galera que tá indo pra Venâncio Aires, obrigado pela companhia. Já tem um pouquinho de lentidão ali entre o CD da Benoite até a 386, já tem aquele congestionamento já começando a se firmar, mas vamos lá, né? Quinta-feira não é bem o que queremos, então vamos pra cima. 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Vamos começar? A partir de agora, vamos lá, Sertão. Ei, Simone Mendes! E os direitos iguais. Canta bonito aí, menina. Vai!

0: esse é o nosso Sertão Encanto, meu querido. E aí, como é que tá aí o seu final de tarde? O início da tua noite? 998-39-1001. Galera já participando aqui. Olha o Alves, rapaz. Turma aí da borracharia. Como é que tu tá, Alves? Tudo certo? Obrigadão aí pela companhia. Também, olha lá, ó, pôr do sol, é o Juliano Greff. Oi, Julianinho, tamo junto. Tá sempre, sempre na audiência. Oi, fala comigo, Alves.
1: Fala, seu Gil. E aí? O melhor do Brasil. Vamos. Como é que tá, seu Gil? E aí?
0: Bora.
1: Bebeu demais ontem?
0: Não,
1: festa lá,
0: não,
1: bebeu
0: não,
1: nada.
0: não, capaz.
1: Só água.
0: Não, capaz.
1: Tem que ser só água, né? Que senão, já sabe, chega em casa, a casa cai, uma música não, pega das orelhas.
0: Tá louco, meu querido.
1: Valeu, Gil, abração.
0: Valeu, valeu, Alves. Olha o Mitchell, deixa um abraço ali pro Mitchell ali. Mitchell tá passando aí. Grande Mitchell. E aí, tudo certo, Alves? Não. Isso aí é intriga da oposição, viu? Não, nem te preocupa. Essa. Rapaz. Bora recordar aqui no sertão.

0: Alguém viu ele por aí?
1: É, procura sim, alguém viu, alguém viu? É, ele tá aqui, Giovanni Gil. É o queridão, é o bonitão, é o sertão encanto. No melhor lugar do seu rádio. Pra galera aí que tá circulando, né? Dando aquele rolex. Retornando pra casa. Pôr do sol já acontecendo. Ah, galera aí na Senador Alberto Pasqualini, bastante movimento. Também a galera que tá indo aí na Ponte de Ferro. Um abraço aí, turma. Agora, pessoal de Arroio do Meio chegando em Lajeado. Pessoal de Lajeado para Arroio do Meio vai dar uma esperadinha na sinaleira. Então vamos que vamos, né? Obrigado aí pela companhia. E aí, tá retornando para casa? Como é que tá o movimento? Me conta aí. Tá no carro, na van, na lotação? Turma aí que tá retornando, né, na Tupi, que olha bastante movimento ali na 130, próximo ao arco, trânsito lento, bastante movimento. Tem lentidão ali da Benoit, sentido até a 386, sentido Arroio do Meio. Mas é o que temos, né, para esse final de tarde, o início da tua noite. 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
1: 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Agora, 14 graus, tempo tá bom.
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1: Bora falar de cultura. Olha, o Pacto Lajeado pela Paz, ele será apresentado em um seminário nacional sobre prevenção da violência e ainda desenvolvimento infantil. Tudo vai ser realizado aí na PUC em Porto Alegre. O governo vai compartilhar resultados do programa que desde 2019 promove ações de prevenção, fortalecimento familiar e educação socioemocional. O convite para o evento reconhece os avanços alcançados por Lajeado na construção de uma cultura de paz. 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
1: 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Conferindo 14 graus.
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1: 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Agora 6:23.
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1: Vamos embora, meu povo. É na mais ouvida, na mais querida. Bom retorno pra casa, hein? Galera encarando o trânsito. Vamos embora. Nossa! Ah, senador Alberto Pasqualini, Centro São Cristóvão, tá bugadão, bugadão, bugadão, pra mais looks. Encantado. Alô, turma dos eletricistas. É, galera do hidráulico. Cadê o Marciano? Marcelinho, querido, né? O Maurício também. Ah, o Maurício. Maurício já tá ligadinho, Giovanni Gil. Não. E bora, depois das 7, partiu o convento lá no Maurício. Hã? Sério? Ah, vamos com tudo, né, meu queridão? Hã? Ah, vamos falar de mais looks. É o multiverso, toca tudo que é bom. Vários estilos, hein? Hugo e Guilherme. E a porta de bar, seu polícia. 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

É traia véia no sertão. Ei, maravilha. Olha o Titi, o Titi. Ah, o Titi tá ligadinho, Giovanni Gil. Tiaguinho. E aí, tudo certo, meu querido? E aí, como é que tá o Santo Antônio? Ah, o santo casamenteiro. Não, Titi casou, né, Giovanni Gil? Ah, guri bom, guri da melhor qualidade. Ô, oh, Tiagão, um abraço. Também, oi, a Unini. A Unini tá indo lá no Majolim, sim, sim. Ah, um guri nobre, aí é toda hora, Majolim, Majolim, né? E o Binho? Ah, o Binho tá ficando doido. Não, esquece um pouco. Não, esquece, Binho, esquece. Não, adivinha o que ele me pediu?

0: É só pancada, meu querido, aqui no Sertão Encanto. Trazendo aí Felipe Ferrari com Diego e Arnaldo. Até aqui a companhia de mais looks, meu amigo aí do hidráulico, né? Meu querido pessoal do elétrico, meu querido aí das eletricidades. Eita, o Maurício tá perdido, João Maurício. Como perdido? Não, digo, focado no trabalho. Ah, entendi. Ô, querido, né? Vamos lá. Mais looks encantado e lajeado. Ô, turma, alô, Neizinho. Um abraço lá pro Ney, né? Grande Neizinho, gringo, a galera top. Em Lajeado aí, no Montanha, também encantado na Duque, meu queridão. Prontinha pra te atender. já tem mais. 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E a hora? 6:03.
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0: Bora lá, vamos lá, conferindo aí os principais portais de internet, meu querido. Começando aí pelo site UOL. Ação da Polícia Federal cumpre mandados sobre fraudes nas Americanas e Justiça ordena bloqueio de bens. Puxa, de novo, hein? Terra, veja as principais falhas do Brasil que podem custar a campanha do Hexa. No

0: aqui. Apple aumenta preço de MacBooks e iPads após disparada no custo de memória. No Clique RBS, Brasil atende pedido de Ancelotti, mostra evolução e conhece o próximo adversário nesta quinta. É só para lembrar a galera, deixa eu situar a turma aí, pois tá em jogo aí a Tunísia e Holanda, tá? Japão e Suécia. Então, galera, vamos ficar de olho nesses confrontos aí, lembrando que é agora à noite, tá? A partir das 8 horas da noite, esses confrontos aí que a gente vai ficar sabendo, né? Quem será o próximo adversário do Brasil? No G1, equipe de regatistas da ONU está a caminho da Venezuela. Que tragédia, né? No R7, prévia da inflação perde força em junho, puxado aí pela redução dos preços de alimento, segundo IBGE. 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
1: Eita, cheirinho de culpado no Sertão Encanto. Obrigadão aí pela companhia. Daqui a pouquinho a gente confere aí a previsão do tempo. Como é que vai ser o tempo no Sertão, meu bebê? Dia de dar bico na lixeira. Será que vai dar o badalo? Será? Vai saber, né, meu rei? Grande Leonardo! Como é que tu tá, Leozinho? Tudo certo? Me fala aí o que tá acontecendo. 998391001. Leonardo Welter de Cruzeiro do Sul tá aí ligadinho. Qual é que é a situação aí do momento, meu querido? Me conta tudo, não me esconde nada. Também um abraço aí pro Isidoro, meu querido Isidoro. Tudo certo, meu rei? Tamo junto, né? Ah, Salete tá ligadinha, claro, sempre. Beijo, Salete. Também aquela menina ali no Jardim do Cedro. Eita! Quem é do Jardim? É Neuza Agostini. Olha, tô levando a Encanto aqui, ó, no município de Ivorá. É isso, meu querido? Tamo junto, Léo. Ei, garoto! 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Agora 6:28. Boa noite.
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1: Bora, partiu! 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
1: 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Olha, deixa eu falar de tempo pra galera aqui, ó. Amanhã, sextou, bebê, mínima de 3. Segue a friaca pela manhã. Não passa de 19 graus, viu? O tempo deve permanecer firme e seco na região, sob influência aí de um sistema de alta pressão atmosférica. Sol predominando durante todo o dia, o amanhecer frio, condições para formação de geada, áreas de baixada e ainda ocorrência de nevoeiro em pontos isolados do vale. Durante a tarde, as temperaturas apresentam gradual elevação, mas permanecem amenas devido a essa atuação da massa de ar frio, podendo chegar a 19. No sábado, dia 27, mínima de 4, máxima não passando de 21. E aí tem estabilidade chegando. O tempo deve permanecer firme durante a maior parte do dia, sob a influência do sistema de alta pressão atmosférica. O amanhecer ainda será frio, condições favoráveis à formação de geada, áreas de baixada, ocorrência de nevoeiros, pontos isolados, sol predominando, poucas nuvens favorecendo a gradual elevação das temperaturas durante a tarde. Entre o fim da tarde e a noite, a aproximação de um cavado associado aí a uma área de baixa pressão atmosférica aumenta a nebulosidade e estará favorecendo o retorno da chuva no vale, hein? Inicialmente fraca, mas isolada. Previsão aí de uns 5 milímetros. Mas o que me chamou a atenção aqui, praticamente tem estabilidade. Aí no domingo, 30 milímetros. Na segunda-feira, mínima de 7, máxima de 15. Na terça-feira, vai ser frio, hein? Mínima de 5, não passando de 14, tem 10 milímetros. E na quarta-feira também estabilidade, mínima de 10 e máxima de 20. Aí tem um pouquinho mais de chuva, em torno de 25 milímetros. 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
1: 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Temperatura nesse comecinho da noite, 11,5 graus, tempo tá bom.
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1: Vamos lá, seguimos, reta final aí do nosso sertão, 7 da noite, tem Som das Pistas Revival, bora curtir? Boa noite, tá trabalhando? Vamos pra cima, né? Eita! 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

0: É Humberto e Ronaldo, convidado não convida, acabou. Eita, finalizando mais uma edição do Sertão Encanto, queridão, bonitão. 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Alô, Tati, turma aí dos médicos, o corpo clínico, enfermeiras, galera da limpeza, da cozinha. Eita, turma aí do almoxarifado também. Obrigado aí pela audiência sempre, né? Pessoal aí internado, melhoras. 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Alô, Rica! Cadê o Fábio? Ô, meu queridão, tudo certo? Betinho, alô, família. 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Todo mundo calçando bem o seu carro, hein? Hã? Andando calçadinho. Quer prazo, quer condição? Fala com o Juliano, né? É, com a Cleuzinha. O filho herdeiro também já tá mandando ver, né? 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Cadê o Ari? Ah, o Ari, Giovanni Gil, o Ari tá desfrutando.
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0: 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Agora 6:58.
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0: Bora lá, conferindo aí os números da sorte, meu querido. Vamos lá. Quinto prêmio, 5.602. Quarto prêmio, 4.774. Terceiro prêmio, 4.622. Segundo prêmio, 2.793. E o primeirão, 8.142. 8.142. 8.140.

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4: Vamos lá, temperatura nesta noite de quinta-feira, tempo tá bom. E a temperatura 11 graus.
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4: Ué! Pá! Acabou, queridos, queridão. Vamos lá, né? Bora, partiu dar uma oxigenada. E ele vem aí, rapaz do céu. Quase acabou palestrando no dia de hoje. Meu querido Zé Antônio. Ah, quer falar em networking agora? Chama o Zé aí pra conversa, meu. Cara tá assim, ó, afiadão. Valeu, turma. Fui. Até amanhã no Pit Stop.
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1: Eita nós! Vamos que vamos! Gil, já é sexta-feira? Tô brincando. Deixa eu contar, Giovanni Gil. Na segunda-feira tu pode dormir até mais tarde. Notícia pra você. Vamos lá, vamos seguindo por aqui na Encanto FM, depois do 3-0, depois de eu passar o dia com os lojistas de Lajeado, tava no encontro do CDL, na convenção do CDL agora há pouco, hoje comi bem, mandar um abração a todo mundo que falou ali que escuta o som da Suíça Revival, quem tava hoje, muito obrigado por esse carinho, e é muito bacana, cada vez que a gente vai pelas ruas aí, o pessoal encontra, o Teta já é acostumado com isso, Giovanni Gil também. Mas pro Zé Antônio aqui, gente, cada vez eu fico até tímido. Então não me tirem pra metido quando me encontrarem pela rua, tá? Porque eu sou um pouco tímido, né? O pessoal às vezes me olha, fica olhando. Eu não vou cumprimentar, senão me cumprimenta. Não, pode chegar, cumprimentar. Tirei foto hoje com a galera, foi muito legal. A gente tava com um espaço bem bacana lá, fiquei muito feliz. Agora eu quero saber o seguinte, quem tá na escuta, grita eu, Zé Antônio, eu tô na escuta do som da Suíça Revival aqui da Encanto FM. Vem junto comigo, que hoje eu tô faceiro. É, ganhei um monte de brindezinho, um monte de coisa, tô legal. 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Vamos pro WhatsApp da Encanto? A galera botando aqui, Zé, eu te vi. Toca Lasgo, sou o Johnny Abrante, Lajeado, manda alô pro filho Gabriel Antonella, ó, chegando aqui, te vi hoje na convenção do CDL, tava top. Ô, Johnny, tava muito, muito legal, adorei mesmo lá, o encontrar as pessoas que patrocinam ou são só parceiros nossos ou nos lugares que a gente costuma ir, né? Eu que moro lá já, acaba encontrando o pessoal. Me convidem para os eventos, eu adoro. Eu tô legal. Hoje assisti uma palestra lá com a Jane Guerra. Bah, para quem não sabe, ela é demais, incrível. Bom, posso começar o programa de hoje? Vamos botar essa galera para dançar, né? Rumo ao Hexa. Como é que vocês estão aí? Tá tudo certo? Senhoras e senhores, eu vou fechar minha boquinha e vou tocar música. Mas, enquanto isso, abre a boca aí e manda um áudio aí para mim. Zé Antônio, eu tô na escuta!
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0: Jackson.
1: Meu Deus do céu, que energia boa, senhoras e senhores! E hoje é apenas quinta-feira, é a noite do TBT, a noite da saudade. Vamos, que ela viaja no tempo, tá bom demais, hein? Olha só, e são apenas 7:30, então tem mais meia hora de música e vocês hoje estão incrivelmente participativos, empolgados, felizes. Tem gente que tá na fruteira, tem gente que tá na combo escolar, tem gente que tá trabalhando, tem gente que tá em casa. Ó, temos agora, estamos nesse momento para milhares de casas, milhares de situações, eu digo apenas algumas aqui, mas eu quero saber, como é que você tá curtindo a programação da Encanto? Pode mandar tua mensagem para mim, mas eu quero saber se o volume aí tá no máximo ou não tá, hein? Tu tá na escuta ou não tá? Com certeza aí, né? Vamos chamar essa galera aqui no WhatsApp da Encanto, que a galera tá a mil pelo Brasil, a mil pelo Rio Grande do Sul, vamos colocar o áudio, Zé Antônio, Joel de Jesus, chegando em casa no bairro Conventos, fala comigo, Joel, põe o pezinho pra cima, tira o calçado pro alto e bora curtir o som da Encanto.
2: Zé Antônio, tô na escuta, na estrada, chegando em casa.
1: Dale, dale, Joel, bom descanso pra você e segue curtindo a Encanto, dá uma atenção pra família e dá uma atenção pra você mesmo e deixa o som na Encanto. Fala comigo!
3: Ô Zé, boa noite, tô na escuta, pode dar o play aí do som das pistas rivais. Fala,
1: Zé. Dale, dale, Zé Antônio, eu tô na escuta, galera aqui ó, do Figueirão de Costão, ligado aqui, Tiagão, Gordinho, Cibele, Cauana, Cleito aí, todo mundo ligado, aquele abraço pra vocês, muito obrigado pela audiência, tem vídeo, vocês sabem que eu adoro o vídeo de vocês, né? Pode mandar pra mim, só que é o seguinte, eu assisto e a galera em casa escuta. Deixa eu ver esse vídeo aqui, ó. Que demais, tá lá as mimosas. Juliana, de Poço das Antas, junto com as mimosas, curtindo a programação da Encanto. Ah, também tem o Felipe, que tá curtindo aí. Deixa eu ver o vídeo do Felipe. Ah, que maravilha. Amei o vídeo. Gente do céu, olha só. É um menininho, deve ter o que ali? 3, 4 anos de idade, pulando ao som da Encanto e lá no meio das mimosas, lá. Tá junto ali com a galera ali tratando os bichos e curtindo a programação. Que maravilha. Brigadão, Juliana. Obrigado por esse vídeo. Quando vocês mandam o vídeo, pra gente que tá aqui do outro lado, é muito bacana a gente saber como vocês escutam, pra gente seguir mandando essa energia boa pra vocês aí. Quer ver só? Mandou aqui o Kleber, mandou no meu telefone aqui o Kleber, que é o seguinte, ele é da pintura e ele já me salvou uma vez, eu agradeço muito. Eu tenho um grande carinho pelas pessoas que me ajudam, sou grato, né? E o Kleber mandou esse áudio aqui pra mim. Fala comigo, Kleber!
4: Fala, Zé Antônio, meu querido! Tamo na escuta aí, ó, chegando da fruteira aí, ó. Fruit Vale, ó. Fruta fresquinha, carne de primeira qualidade.
1: Ó.
4: E na escuta da Encanto FM, com o Zé. É o melhor que tá tendo. Ah, aquele abraço, Kleber Tubarela de Lajado.
1: Com os melhores ouvintes tem que ser. Esse é o Kleber da pintura. Esse, ó, tem que ser pintura, tem que ser com ele. Aquele abraço, amigão. Vamos que vamos. Ó, e tem um casal aqui que é apaixonado. E eles representam os casais apaixonados nesse momento. Ah, é ela. Participação todos os dias. E eu marco sempre a presença dela por aqui. Fala comigo, Grazi de Charqueadas.
5: Oi, Zé. Boa noite. Tudo bem?
1: Tudo.
5: Aqui é Grazi de Charqueadas. Já estou na escuta, o som das pistas no bairro. Gostaria de desejar a todos uma ótima noite.
1: Obrigado.
5: Mandar aquele beijão super especial ao meu marido Luan.
1: Aí, ó.
5: Um abração, Zé.
1: É a prova de amor todos os dias. E o amor tem que ser assim, ó o Zé Poético aqui. Deixa eu botar aqui uma trilha aqui. E a gente vai fazer o seguinte. Deixa eu falar pra vocês agora, nesse momento. Eu posso enlouquecer no horário? Posso? Então, bora. Aos casais apaixonados. Você que tá aí do outro lado, nesse momento, olha para o teu amor, aproveita que tá saindo o cafezinho da tarde, tá saindo a jantinha, tá saindo o lanche, você que tá chegando em casa agora cansado como o Joel, tá aí na estrada como o Gal, né? Manda uma mensagem pro teu amor, olha pro teu amor e diga o quanto você ama o teu amor. Faça com o Grazi e Luan que renovam não é que renove o amor, renova aquela, tu tem que contar, às vezes tu tem que demonstrar que você ama, não guarda pra você o sentimento, ponha para fora. Vamos lá que tem motora na estrada, segue comigo, fala Gal.
6: Boa noite,
2: Aquele abraço pra você, toda a equipe da Encanto e os ouvintes. Estou voltando de Venâncio para Lajado. É o Márcio Gal de Lajado. Valeu!
1: Totonho! Adorei a mensagem, sempre junto. Vamos que vamos, Gal. Tem mais gente aqui. Fala, fala aí comigo.
2: Fala, Zé Antônio. Boa noite, boa noite.
1: Boa noite.
2: Obrigadinho aí. Como é que tá?
1: Tudo certo.
0: Obrigado, aquele abraço pra vocês. Muito obrigado.
1: Tá ouvindo aí, ó.
0: Tem vídeo. Vocês sabem que eu adoro o vídeo.
2: Tô ligadinho aí na Encanto, a melhor do Todo Vale.
1: Ah, que
2: tá indo
1: maravilha.
2: De Coqueiro Baixo agora, rumo a Lajeado.
1: Manda um abração.
2: Depois de um dia muito puxado de serviço, mas estamos aí. Aquele abraço.
1: Obrigado por me levar na carona e grande abraço pra vocês. Grande abraço, galera de Coqueiro Baixo. Eu, quando morei ali em Antagordo alguns meses, passava por ali direto. Um abração pra essa galera aí que ele representou agora, falou aí. E pra você que tá na estrada da 130, vamos na boa, vamos na paz aí. Mas tem a galera também que tá entre Santa Maria e Santa Cruz. Fala comigo, Luciano.
6: Salve, salve, boa noite. Sou Luciano Hermes de Santa Cruz do Sul e por aqui estamos em Santa Maria, ligadinhos na programação através do aplicativo da Encanto FM. Valeu!
1: Muito obrigado pela participação de todos os dias. Vamos, que tem mais mensagem da galera aí. Olha aí, é uma dos mais loucos de Teutônia. Fala aí.
7: Boa noite, Zé Antônio! Piriquito de Teutônia na escuta!
1: Dale,
7: ô, Zé Antônio!
1: Que? Fala aí.
7: Hoje de noite eu vou falar certinho, tá? O Vale do Taquari. Quer escutar o som nas pistas? Revival!
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1: Ai, vamos junto, vocês são os melhores ouvintes que se tem no rádio brasileiro. 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
1: Vamos dar aquele giro no mundo dos famosos, do jeito que a gente gosta, seus bandos de fofoqueiro. Olha só, hoje o Prime Video anunciou os atores que farão parte do filme que contará a trajetória de Marília Mendonça. A produção tem início das gravações previsto para julho e deve chegar ao público em 2027. Olha que bacana, hein? Quem será que foi escolhido para ser a Marília Mendonça? Será a Marina Versus, ela é natural de Goiás. A jovem foi selecionada após um processo que reuniu quase 1000 candidatas. Oh, vai ser incrível, vai emocionar o Brasil com certeza. Falando em emoção, tem alguém que se emocionou e comemorou, hein? É, o retorno de Neymar aos gramados emocionou não apenas os torcedores. Quem também celebrou o momento foi Davi Luca, filho mais velho de jogador. Ele está com 14 anos, falou sobre a volta do pai durante a Copa do Mundo. Neymar ficou afastado das partidas após sofrer uma lesão, todo mundo sabe, né? Mas ele voltou a atuar no confronto contra a Escócia, realizado passado, ontem. Olha aí, dizer o seguinte, ó, olha o que o Davi falou. Eu tô muito feliz que deu tudo certo, que ele não desistiu. Olha aí, que bacana, hein? Importante a criançada falar, né, da desistência e tudo mais. Falando nisso, tem alguém que virou repórter na Copa. É o eterno camisa 11 da seleção brasileira que voltou aos holofotes, mas dessa vez o gramado ficou em segundo plano. Atualmente ele é o cargo de, Hã? Ele é cargo agora de repórter. É, fez a cobertura da Copa do Mundo 2026, mas tá recebendo uma crítica, né? A primeira grande polêmica envolve diretamente a vida pública de Romário. Parte considerável do público e dos eleitores usou as redes sociais para reclamar da postura do ex-atleta. A principal crítica é o fato de ele estar nos Estados Unidos trabalhando em um evento esportivo quando deveria cumprir suas obrigações como senador. Ai, ai, ai, a galera tá dividida aí. E aí, ele vai pra mais repórter ou pra senador político aí?
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1: Encanto FM e a temperatura no vale. Tá frio aí? 11 graus é a temperatura.
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1: Vamos que vamos! Senhoras e senhores, que dia é hoje? É quase sexta-feira e a gente tá junto aqui na programação da Encanto, no melhor som, fazendo aquela viagem no tempo. E você vai agora pra que ano? 2000 e quanto? Hã? 1900 Guaraná de Rolha? Que ano você gostaria? Eu fiz a pergunta esses dias e eu vou fazer a pergunta de novo. Eu tenho o poder de botar você no ano que você quiser. E aí, pra que ano você viajaria e qual é o som que você curtiria? Manda ver, manda ver. Vem no WhatsApp da Encanto, área 51 998 39 101. Tem a galera que tá na estrada me levando, tem a galera que tá entre Passo Fundo e Bom Retiro do Sul. Nós dominamos as estradas do Rio Grande do Sul, mas agora eu quero saber, tem alguém aí fora do Rio Grande do Sul, fora da área 51? Manda mensagem aí pra mim também. Vem galera da área 54, tão fechado comigo, galera da Serra Gaúcha. É melhor, é Encanto pra vocês aí também. Eu tô diretamente Lajeado, nessa rádio que toma conta do estado aí pelo 100.1 e também no encantofm.com.br e fechado com os melhores parceiros que eu podia ter. É mais do que patrocinadores. Esses são amigos aqui da rádio. Quer ver? Fábio, tá na escuta? Henrique, tá na escuta? Yasmin, tá na escuta?

0: 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Agora vamos fazer o seguinte: vamos botar música para os melhores ouvintes do Brasil. Aumenta o som aí!
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0: Rumo ao Hexa. Aumenta o volume, vem comigo. Você é o melhor, você é a melhor. Uma ótima noite para todos nós, vem comigo!

esse clima, hoje é quinta-feira, não é sexta ainda não, José Antônio, mas a energia é igual, sem dúvida nenhuma. Vamos, senhoras, senhores, coroinhas também. Ai, rapaziada, curtindo aqui a programação da Encanto FM, tá todo mundo curtindo, até a tia da limpeza tá aqui na frente aqui do estúdio, curtindo a programação do 100.1, nesse clima, nesse ritmo. E aí tá ela aqui, ó, dançando junto, né, tia? Tá dançando aqui junto, aqui, ó, curtindo a programação, organizando tudo. Vamos que vamos nesse clima, porque a gente tem que ser feliz hoje e agora. E você aí, tá na escuta da programação da Encanto? Sim ou não, José Antônio? Diz aqui, tá na escuta? Então manda pra mim assim, Zé, eu tô na escuta da programação da Encanto. Eu fiquei sabendo, posso contar antes pra vocês? Deixa eu falar, eu vou conversar, eu sei que passei do horário, já extrapolei, mas é o seguinte, acho que a diretoria nem tá na escuta. Deixa eu contar essa daqui pra vocês, ó. A Vitória tá saindo de férias semana que vem. E aí eu tenho acesso quando ela não tá, ou quando sobra alguns ingressos do mês, né? E aí eu tenho aqui o acesso. Aí eu pedi, Vitória, libera para os ouvintes no final do dia um par de ingresso por dia. E ela falou.

0: Vamos fazer o seguinte. Eu quero saber quem tá na escuta comigo. E eu vou fazer um desafio pra mostrar pra direção que eu posso seguir falando mais um pouco depois das 8:08. Que eu tô com a audiência no máximo. Eu quero provar pra diretoria que a gente é o primeiro lugar em audiência. Manda pra mim mensagem agora, manda o que você quiser, figurinha, dedinho, manda o que você quiser aqui, ó, no WhatsApp da Encanto, área 51 998 39 101, porque eu sei que eu estou também além da área 51. Eu tô nesse clima, só eu tô feliz por aqui, ou você também, hein? Deixa eu mandar um abração aí, o Gilson, que tá ligado comigo. Ele está, sabe aonde? Ele tá ligado comigo em Santa Cruz, tomando aquela gelada. Ô, Gilson! Aquele abraço, eu só depois das 9. Ô, rapaz, manda ver. Carlos Rafael, tu tá na escuta aí, rapaz?
1: Boa noite, Zé Antônio. Estamos passando encantado aí, Zé Antônio. Uma lajeada. Manda uma boa pra nós. Venga Boys pra nós, hein? É o Carlos, lajeado. Manda pra minha esposa. Tânia Beatriz Malma, está no serviço dela. Só volta amanhã. Beleza?
0: Vai bom pra nós. Carlos vai voltar cheio de saudade e ela vai estar te esperando com uma super janta pra você. Vamos que vamos, rapaz!
2: Boa noite, amigo. Ô, guri. Se puder rodar aí, ó.
0: Qual?
2: Poder Talks aí, Poder Lui.
0: Eu vou botar.
2: Pra todos meus amigos.
0: Ah, eu vou botar.
2: É o Pedro Ronaldo da Fonte Queimada, Venâncio Aires aí, guri. Se puder tocar, agradeço. Obrigado.
0: Vamos tocar já já.
3: Boa noite, Zé.
0: Olha o vídeo.
3: De Bento. Tô aqui, ó. Curtindo um vinho, cozinhando com meus cachorrinhos. E curtindo a melhor rádio.
0: Tem vídeo e tudo.
3: Amo demais.
0: Tomando um vinho em Bento. Ah, que saudade. Eu tava no início do mês em Bento Gonçalves tomando vinho com essa galera toda daí, hein? Salve Bento Gonçalves. Andri, grande abraço pra você e toda essa galera de Bento.

0: tá pedindo música. Alô, Vinícius Schneider, tá ligado? Ô, oh, grande abraço. O que que acontece? No som da Suicide Vibe, eu não consigo inserir música, porque já vem pronta a programação. Gente, Diego Marçal, ele separa um pouquinho antes, pra não repetir música de um dia pro outro. Ele dá uma organizada aí, sábado ele toca todas. Eu vou mandando os pedidos pra ele de um dia pro outro e ele organiza aí pra nós. Já depois, no próximo ano playlist, eu sempre dou uma inserida numa, no outra, e na sexta-feira quem faz a programação é a gente, eu e vocês. Eu libero ele mais cedo, sabe aquela coisa de não posso falar essa frase? Mas tem serviços aí, tem pessoas que saem mais cedo na sexta-feira. E aí, eles, né, a gente libera ele mais cedo, ele sai no horário, mas a gente libera um pouco mais cedo dessa função de colocar música no multiverso e também no rotação, daí é comigo. Vamos lá que tá participação no máximo, já passamos do horário, meu Deus do céu. Fala aí, vamos comigo.
1: Ô meu, que? O canto é 100, a gente já sabe, mas homem, menos falação e mais música, pelo amor de Deus.
0: Ai, ai, ai, rapaz, estuda seu tempo, eu tô no horário, rapaz, extrapolei o horário aqui, rapaz, e foi certinho o tempo da música, toma nos dedos, ai, ai, ai, rapaz, vai dar nos meus, vai no teu, vambora.
2: Oi, Zé, é a Lidinha de São Jerônimo, tô na escuta, tudo de bom, um abração pra todos.
0: Vamos justificar com todas as educação possível e justificativa possível, é o seguinte, eu tenho tempo de trilha e tenho tempo de música e eu respeito o tempo de música aqui, tá tudo certo, tá tudo em ordem, bora ser feliz. E olha, sinceramente, cara, não reclama, só troca de estação, aumenta o volume, bora ser feliz hoje e sempre, chega do setor reclamação aí, não faço parte desse setor. Vamos lá então, seguindo por aqui, porque tem muitos recados, senhoras e senhores, quero provar pra ele e pra todo mundo que eu tenho aqui ainda 35 mensagens para ler, que a galera tá comigo e fechada comigo e não tem pra ninguém, a gente tá em primeiro lugar. 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Agora sim, Zezinho, fecha a boca e toca a música.
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0: A diferença é que a Rádio Encanto dá atenção para os ouvintes. Está junto com vocês, por isso tem bastante mensagem aqui. Vamos lá então, Encanto FM, a rádio, né? Que é você indo vale. E a hora certa, 8:12.
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0: Encanto FM, a temperatura no vale. Qual é a temperatura aí? Tá frio? Aqui tá 10 graus.
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0: 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Vamos que vamos.
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E depois tem mais som.

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1: É isso aí, depois da Vicuareza, vamos agora com o Melim Marcelo Falcão, Maré de Sorte, 8h25, uma ótima noite pra você.

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0: Este é o nosso playlist da Encanto. Vem junto comigo que a galera não para. Ótimo, um abração pra galera da Ração que tá curtindo a gente. Aquele abraço pro Halber aí de Capitão que tá curtindo a programação da Encanto. Deixa eu ver quem mais mandou figurinha aqui pra mim. A Karine mandando figurinha. Obrigado pela audiência. Olha aí, Daniel Becker ligado com a gente em Lajeado. Tô seguindo aqui as mensagens da galera aqui, ó. Galera mandando ver. Ai, ai, ai. Vamos lá, Liara Rocha mandando aqui também aí mensagem pra gente. Hoje eu tô a toda, hoje eu tô a mil. Vamos lá, Mateuzinho. Diz aí, Mateus. Fala comigo, rapaz.
1: Bora, Zé. O Mateus aí de Lajeado. Em busca aí do Rio Grande. Vamos lá.
0: Ó, partiu pro sul do estado. Aquele abraço pra você. Deixa eu chamar a galera da Serra Gaúcha que eu amo muito. Kátia, fala comigo.
2: Boa noite, Zé. Tudo bem?
0: Tudo.
2: Kátia aqui de Bento Gonçalves. Foi um prazer te conhecer na Expo Bento.
0: Aí.
2: E manda uma música pra nós aqui, a família do Enzo e do Gabriel, os gêmeos que curtem sempre a Encanto FM.
0: Abração pra vocês aí, toda essa família linda aí. Vamos que já eu toco mais música pra vocês aí. Tá legal? Aquele abraço. É, galera da Ração aqui, a mil. Ô, deixa eu mandar um abração pra galera de Teutônia também. Vestifália, tá curtindo a gente. Ô, André Luiz Schneider, como é que tá a temperatura por aí nesse momento, hein? Te conta aí pra mim, quero saber. Tá frio, tá calor, tá mais ou menos? O quê? 7 graus a temperatura? Tá uma friaca aí, hein, rapaziada? Meu Deus do céu.
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0: Olha só, a jornalista e economista Jeane Guerra esteve conosco hoje num bate-papo sobre a economia do Vale Taquari, do Rio Grande do Sul, do Brasil e do mundo, falando com a gente lá no CDL. Conversou com o Thiago Rocha, quer saber a entrevista completa? Tá agora no nosso Instagram. Vai lá nos rios e já confere a entrevista completa. Falando nisso, saiu agora há pouco também um compilado do que rolou por lá no nosso espaço que tava bonito. Agradecendo todos os nossos parceiros que decoraram e tudo mais. Quer saber quem foram nossos parceiros? Vai agora no Instagram que a gente conta tudo por lá. Muito obrigado a todos que deixaram nosso espaço tão bonito e chique também, hein? Agora tá tudo no nosso Instagram, Encanto 100.1.
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0: Vamos falar o seguinte, a gente vai deixar a Copa do Futebol Masculino de lado, vamos deixar o Grenal de lado? Não, nós vamos falar agora sobre Copa do Mundo, mas do time feminino, e vamos falar de Grêmio e Inter sim. Então vem comigo, porque é o seguinte, olha só o que tá rolando em Porto Alegre. Porto Alegre tem a Copa do Mundo Feminino em 2027, que é, ou seja, uma oportunidade para olhar além do calendário de jogos e discutir a estrutura da cidade também. Entre as propostas em construção está a criação de um estádio exclusivo para o futebol feminino. O que vocês acham, hein? É, a possibilidade encontra avaliações e distintas dentre os departamentos femininos do Grêmio e do Inter também. A ideia ainda está no início, mas começa a ganhar contornos a partir de reuniões sobre o Mundial que deixará, o que deixará para o futuro de Porto Alegre. O objetivo é que a competição deixe um legado para a cidade. Imagina só, um estádio só para o futebol feminino que vem ganhando mais espaço no futebol. E aí, você tem alguém que conhece que joga futebol feminino? Vão apoiar essa galera no que for melhor, hein? Grande abraço para as meninas que representam e jogam bem. A gente está falando agora muito da Copa do Mundo do futebol masculino, mas tomara que um dia chegue a grandiosidade no futebol feminino também desta forma.
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3: Encanto FM, a temperatura no vale. É, rapaz, tá frio. 8 graus é a temperatura no vale.
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2: Vamos que vamos, demorei ali alguns recados, mas deixa eu dar um abraço pro Anderson, pro Jean, Felipe e Williams, que estão curtindo a gente, vem comigo.
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2: Não vou falar de música, vou falar de alguns bichinhos que estão desaparecendo no mundo. Eles que têm aí 100% de energia produzida para o corpo, convertida em luz, galera. Eles são o primeiro LED que existiu no mundo. Luz fria e também sem desperdiçar o calor e econômica também, né? Olha, eles estão agora em extinção, mas a gente vai tocar uma música em homenagem a eles. Eles estão em declínio global devido à poluição de luz e tudo mais. Vamos trazer a música Vagalumes para homenagear esses bichinhos?
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2: Alguém tem um vagalume no pátio? Manda fotinha aí pra mim. E vamos cantar junto essa daqui, ó. Polo com...

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1: Vamos que tocou Chopper Run, Good Look Baby, Alexandre Pires, Léo Santana, Botecoterapia, Anitta, Eu Vou Ficar, e também Clayton Romário, Zeneto e Cristiano Não Namora. E abrimos com essa música linda que é Vagalumes. Eu, Léo Santana, Botecoterapia, Anitta, Eu Vou Ficar, e também Clayton Romário, Zeneto e Cristiano Não Namora. E abrimos com

0: Porque agora tem a Voz do Brasil no 100.1 e depois às 10 da noite tem o Toque de Amor e o Madrugadão. Também tem, ó, os piores momentos do programa Sem Censura, meia-noite. Tem clássicos com o Heron da Molinha, 1 da manhã. Ó, você não tá sozinho, não. Vem com a gente, que essa é Encanto FM. Um grande abraço pra você. Até amanhã. Lembrando aquela frase, né? Não espere. Não, na verdade é o seguinte: espere melhor. Prepare-se para o pior e receba o que vier, rapaziada.
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0: Isa, Caos e Sal. Segue música aí no encantofm.com.br.